escreveram. Escolha musical linda. A nosso ouvinte Desci Costa Luz, de Tararé, São Paulo, Brasil, para as paradas do Andorado para todo o Brasil. Ofereceu aí para o esposo o popular gatão, com carinhos, não é? E para todos da família, tá? Para todos da família, dessa família linda, família Santos. Obrigado aí pela participação da nossa ouvinte Desci Costa Luz. Participe sempre, thanks so much pela participação, tá bom, Desci? Abraços carinhosos e calorosos também, em nome de Anos Dourados. Rolamos aqui também uma outra canção aqui. A canção que foi a escolha do nosso ouvinte, o José Batatinho, o popular José Batata da nossa cidade. Ele pediu aqui a canção The Lady in Red, The Lady in Red, de Chris Domburg. Chris Domburg dando seu recado musical aqui, The Lady in Red, uma canção linda. Linda demais. É a voz, né, do cantor e compositor de Santa Fé, na Argentina. Tá? O cantor é argentino, Chris Domburg, uma das mais executadas do rádio e da televisão também. E The Lady in Red, Dama de Vermelho, A Dama de Vermelho, não é? Gravado e lançado como singles em June de 1986, no compacto de vinil. Ele gravou aí The Lady in Red pela gravadora AMCA Records. É um front do álbum Into the Light. Foi da novela Hipertensão, Rede Globo de Televisão, para 1987, nas 19 horas, 167 capítulos. E escrito aí, a novela foi escrita por Ivani Ribeiro e Wolf Maia e Carlos Magalhães, tá certo? Carlos Magalhães dirigiu, aliás, a novela, tá? Linda, linda, linda, linda, belíssima escolha musical do nosso ouvinte Zé Batata, de Itararé, São Paulo, Brasil, preparado usando o horário para todo o Brasil. Ofereceu que para todos da fauna, para toda a família, para todos da família, para os casais, Cleusa e Murade. Alô, Murade. Alô, Cleusa também, aí de Santa Cruz dos Alves. Abraços grandes. Alô, Valdecir, para você de Santa Cruz também. Abraços carinhosos aqui, em nome de Anos Dourados, tá bom? Ofereceu aí também para o casal Sérgio e Vanderleia e para o doutor Valdir Ramos e família. Muito obrigado pela essa belíssima escolha musical. Uma linda canção escolhida, tá bom? Nossa, muito obrigado. Participe sempre. Big hug for you. Thanks so much pela participação. E tivemos também aqui a voz da saudosa cantora britânica. Da cantora britânica inglesa, né? A Marianne Faithfull. Marianne Faithfull veio aqui com seu recado musical, uma das mais executadas também nas paradas dos Anos Dourados e na Estrada da Saudade, nos rádios e na televisão. A canção The Bellary Lucy Jordan. The Bellary Lucy Jordan, gravado aí em 1979, uma composição de um compacto simples, é do álbum Broken English, para matar a saudade. Participação especial dos nossos ouvintes, do nosso ouvinte Geraldo Santos. Ele é Coronel Macedo, São Paulo. Grande Geraldão, junto com a gente. Não nos deixa na mão nenhuma edição, tá bom, meu campeão? Um abraço, aquele abraço. Linda escolha aí, hein? É o The Bellary of Luz Jordan, a canção, isso mesmo, a canção The Bellary Lucy Jordan, na voz de Marianne Faithfull. Foi aí essa gravação maravilhosa para matar saudades e recordar, tá? Na Estrada da Saudade. Maravilha de canção escolhida, gravada em 1979, a gravação. E gravou aí pelo selo da gravadora Island Records. Participação especial, o nosso ouvinte também é especial, uma das mais executadas no rádio e na televisão. Nosso ouvinte Geraldo Santos, de Coronel Macedo, São Paulo, ofereceu aqui para todos que curtem uma boa música do passado. Tá bom, Geraldo, grande campeão? Você está convidado para participar sempre. Um big hug for you. Thanks so much pela participação. Vou mandar aquele abraço. Abraço linkado para o nosso campeão aí que está ouvindo a gente. Tá? Para todos vocês desse bloco, receba aí aquele abraço. Tá certo? Recebe em nome de Anos Dourados. Vamos de música então, Paulinho? A gente vai trazer para vocês agora. É o Zó do Montenegro, não é? Vem com Travessuras e Matando Saudade. 21

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Olha aí, nós ouvimos aí uma canção linda, não é? A Paz é do Grupo Carioca, Roupa Nova. Mas primeiro vamos acertar, né? Vamos acertar o seu watch, tá? 21 horas e 25 minutes para você acertar o seu relógio, tá certo? Vamos acertando aí, você pode participar. O 1535-3260-81 é, certamente é o telefone que vai atender a sua indicação musical, tá certo? E o nosso querido José Carlos está prontinho, o grande Carlos está prontinho para atender os nossos ouvintes, tá? Tá interessado? Participe, 1535-3260. Os nossos ouvintes anônimos, são milhares ouvintes anônimos que não se identificam. Identifique-se. Marca o seu pedido musical. Olha aí, vamos aí. Welcome.

Sejam bem-vindos, tá? Nós ouvimos aí a participação do nosso ouvinte, Antônio Bortoleto. Ele é lá da linda e querida cidade de Cajamar, São Paulo. Correto? Lá de Cajamar, São Paulo. E o Antônio Bortoleto, ele marcou aqui as vozes do grupo carioca Roupa Nova, dando seu recado musical aqui. Cantando uma das mais executadas no rádio e na televisão, a canção A Paz é um CD de 2007, que foi gravado para o álbum Natal, não é? Natal Todo Dia. Foi gravado pelo selo da gravadora, pela gravadora Universal Music. É uma versão em português, não é? Da canção do saudoso Michael Jackson. A canção Rio de Ouro, Real de Ouro, não é? A canção Real de Ouro. E é o nosso ouvinte, a participação do nosso ouvinte, Antônio Bortoleto, que é de Cajamar, São Paulo, para chamar a do Zorro Dourado para todo o Brasil. Ofereceu aqui para todos da fama, né? Para todos da família, e para todos do programa Nos Dourados, né? Para o irmão, o Miguel Bortoleto, que fez aniversário o dia 17 de setembro, certo? É quinta-feira, no caso, né? Acho que é quinta-feira. E também para a sobrinha Josiane, lá de Araucária, Paraná, certo? É verdade. Olha aí que bacana, né? O Miguel Bortoleto fez aniversário no dia 17, certo? Quinta-feira. E para a Josiane, sobrinha do Antônio Bortoleto, de Araucária, Paraná, que também fez aniversário dia 17. Desejando a todos eles um feliz aniversário. Para o Miguel Bortoleto, certo? De União da Vitória. É o Miguel Bortoleto de União da Vitória. E a Josiane, a sobrinha Josiane, é de Araucária, Paraná. Alô, gente querida! Alô, Miguel Bortoleto! Alô, Josiane de Araucária! O Miguel Bortoleto lá, de União da Vitória. Parabéns para vocês! Feliz aniversário! Que vocês colham muitas e muitas flores no Jardim da Vida, viu? Happy birthday to you! Valeu! Feliz aniversário para todos! Valeu! Gente querida, família amada, muito obrigado por trazer essa alegria de ter vocês em nossa sintonia, tá bom? Muito obrigado pela participação do nosso vídeo de Antônio Bortoleto. Linda escolha musical, é o grupo Carioca Roupa Nova, A Paz, uma canção de 2007, gravadora Universal Music. Antônio Bortoleto, você é nosso convidado special, participe novamente, Big Hug for aquele abraço, participe sempre, tá bom, meu campeão? Ele marcou aqui, e no próximo programa a gente vai tocar também o pedido musical dele, tá? Obrigado, viu, pela sua participação. Nós também tocamos aqui. A participação do Bruno, que é de Capão Bonito, São Paulo. O Bruno de Capão Bonito, São Paulo, ele marcou aqui a voz do cantor cearense, o Raimundo Fagner, dando seu recado musical aqui. Vozeirão lindo do Fagner, não é? Uma das mais executadas do rádio e da televisão. Borbulhas de Amor. Borbulhas de Amor é um CD gravado em 1991, hein? É do álbum Pedras que Cantam, gravou pelo selo da gravadora RCA BMG Ariola. Uma versão linda, né? Que o Ferreira Goulart fez a versão, hein? Borbulho de Amor, da música de Juan Luis Guerra, né? Do Juan Luis Guerra. E foi também da novela Fera Ferida, Rede Globo de Televisão, para 1993, com 126 capítulos, tá certo? Em 210 capítulos, aliás, no horário das 20 horas, novela que foi escrita aí por Agnaldo Silva e Ricardo Linhares e Ana Maria Moraço. E escreveram Fera Ferida, tá? Linda escolha, Borbulhas de Amor. Nosso ouvinte Bruno de Capão Bonito, quero mandar um abraço para todo mundo de Capão Bonito, não é? Muito bom aí, esta gente linda que acompanha a programação da noite, tá? De Capão Bonito, São Paulo, Terezinha das Neves, o Sérgio, está junto com a gente, né? A Adelita também é lá de Itapetininga, São Paulo. Ela não é de Capão Bonito, ela é nosso ouvinte lá em Itapetininga, São Paulo. O Josué, a Viviane, são de Sorocaba, São Paulo, hein? São nossos ouvintes também, lá em Sorocaba, São Paulo. E o Ranulfo e a Joana, é lá de Itanhaém, São Paulo, lá do litoral sul.
Eles estão nos ouvindo, hein? Participação confirmada. Muito obrigado pela sintonia. Maravilha. Nosso querido Bruno, de Capão Bonito, São Paulo. Maravilha de escolha musical. Orgulho de Amor, na voz de Raimundo Fagner. De 1991, gravadora RCA BMG de Ora. Maravilha, participe sempre. Big Rafa, thank you for much pela participação. Tivemos aqui também, deixa o Lázaro dar um look aqui, meu caro. Deixa o Lázaro, um take a look aqui, vamos lá. A participação é do nosso ouvinte Cláudio Cooper. Ele é aqui da nossa cidade, ele é aqui da nossa city, tá certo? O Cláudio Cooper, ele marcou aqui a voz do cantor carioca, o Benito de Paula. Benito de Paula veio cantando uma das mais executadas no rádio, na televisão, tocada Retalhos de Cetim. Ensaiei meu samba o ano inteiro, comprei surdo e tamborim, gastei tudo em fantasia, era tudo que eu queria, e ela jurou desfilar pra mim, né, linda? O Retalhos de Cetim é uma das mais executadas no rádio e na televisão. Em 1973, a gravação foi um disco num LP, um vinil, da gravadora Copacabana, Retalhos de Cetim, na Estrada da Saudade, nas Paradas dos Anos Dourados. Participação do nosso ouvinte Cláudio Cooper, nosso ouvinte Good, sempre junto com a gente, tá certo? Maravilha! E o Cláudio Cooper, ele ofereceu aqui, deixa eu ver aqui, ele ofereceu aqui para a equipe do programa Nos Dourados, para os netos Melissa, Lívia e Klaus, para a esposa Rosa Cooper, para os filhos e noras, e em especial, ao amigo Gilberto Pires, o popular Beto, e o Luizinho da cadeira elétrica vermelha, e ao casal lá do bairro da Barra Alegre, o senhor Walter Seco e Dona Zenaide. Alô, gente querida da Barra Alegre, alô, Walter Seco, alô, Dona Zenaide também, o seu Walter Seco e Dona Zenaide, são nossos ouvintes lá. Aquele abraço, lá no município de Reversu, hein? Junto com a gente, receba o carinho aqui, em nome de Anos Dourados. E o Beto também, né, não é, Beto? O Luizinho também aqui na nossa cidade. Maravilha, vocês aí junto com a gente faz toda a diferença do mundo, hein? Aquele abraço pra vocês, tá? Certinho? E pro nosso ouvinte, Cláudio Cooper, né? Alô, Reginho Cooper, de Itapeva, São Paulo. A esposa Roberta, a filha Melissa, sempre junto com a gente, dando este prazer absoluto de ter a sua sintonia com a gente, tá bom? Esta família linda, a família Cooper. E o Cláudio já fez aqui nova escolha musical pro próximo programa, tá? Obrigado! Thank you so much pela participação. Thank you very much, tá? E Big Hug for you. Participe sempre, tá bom? Cláudio Cooper, Itararé, São Paulo, Brasil, para as paradas dos Anos Dourados, para todo o Brasil. Rolamos aqui também a canção, a escolha musical do nosso ouvinte Israel Cardoso. Esse menino é nota 10, é nota 100, é nota 1000, é mais que 1000, tá bom? Israel Cardoso, ele pediu aqui a voz do cantor carioca Oswaldo Montenegro, uma das mais executadas no rádio e na televisão. A canção Travessuras na Estrada da Saudade, uma gravação de 1990, gravou num CD pelo selo da gravadora Som Livre, é o LP homônimo, certo? E fez parte da trilha sonora da novela Gente Fina, correto? TV Globo, Rede Globo e Television, 137 capítulos das 18 horas. Uma novela que foi aí, teve a direção de Gonzaga Blota, não é? E Luiz Carlos Fusco e Walter Jorge Durst escreveram essa novela. Belíssima escolha musical. Nosso ouvinte Israel Cardoso, de Itapeva, São Paulo, para chamar dos Anos Dourados para todo o Brasil. Ofereceu aqui para filhas Natália, para a filha Elise, e também para Kimberly, e todos aí, os ouvintes de Anos Dourados. Que coisa joia, não é? É good, é excellent. Muito obrigado aí, esta participação linda, nosso ouvinte ilustre, Israel Cardoso, da linda e querida cidade de Itapeva, São Paulo. Aquele abraço para todos vocês aí, família amada. Obrigado pela participação. Vocês nos ajudam muito. É com essas lindas canções escolhidas e a gente toca com todo o orgulho do mundo e com o coração também, é claro, né? Muito obrigado, participe sempre. Thanks so much pela participação. Valeu! Participe mais vezes. Agora deixa o Lázaro dar um look aqui. O Lázaro, peraí, vamos ver, né? Vamos ver direitinho. A Maria José Camargo, olha aí, ela já marcou também uma canção linda aqui para nós tocarmos no próximo domingo. Pode deixar, Maria José.
Já estamos aqui, certamente, já se programando aqui, tá bom? Linda, linda, linda escolha musical, hein? Já é a Adriane que canta pra ela no próximo, no Next Sunday, tá? O pessoal, deixa eu ver aqui, olha aí, guys, né? Linda, linda. O Rubens do Amado de São Gés Paraná, junto com a gente. A Elza Coquemara também. Lá em São Gés também, junto com a gente, tá bom? Todo o pessoal, Alô Guilherme, Guimala, o Marcelo, essa família linda e amada são nossos ouvintes aqui e em Sergés. O tal da Fazenda Marumbi está sintonizado com a gente também, obrigado pela sintonia. O nosso ouvinte, o Laércio e a Maria Ivani, junto com a gente aqui na nossa cidade também, correto? Acompanhando a programação desta noite, não é? A, lá de Jaguaraíva, a Aninha, a Nicole. E o Dirley, taxista, o Dirley Contin, sempre junto com a gente. E o Jorge Pedreiro aqui, o Marquinhos, está junto com a gente. O Edson, eletricista, obrigado pela sintonia. O Ranulf e a Joana de Itaim, juntos aí acompanhando a programação da noite, não é? O Gesséia Meire, aqui em São José, na Boa Vista, fazendo companhia para nós também, tá? A Marlene e o Valdomiro de Castro, Paraná, certo? Ah, e o pessoal todos aí sintonizado com a gente, né? O Roderval e a Veridiana é de Ponta Grossa, Paraná, marcando aqui com nós a sua sintonia. Nossa, muito obrigado, tá? O pessoal lá do bairro Batistini também, junto com a gente, a família Souza, fazendo companhia com a gente também, a Fátima, a Cláudia, lá em São Bernardo do Campo, hein? A Isabel está acompanhando também, junto com a gente, a Rosália. E todos aí, o João Bosco Domingos aí, bairro Batistini, em São Bernardo do Campo, tá? E a Bibi é lá de Indaiatuba, São Paulo. Acompanha a programação também pela 94. A Maria do

em São Bernardo do Campo, tá? E a Bibi é lá de Indaiatuba, São Paulo. Acompanha a programação também pela 94. A Maria do Carmo é de Pombal, na Paraíba. Acompanha a programação da noite também com a filha Carol. Correto. Quem também está junto com a gente pelo aplicativo. Certo? Quem mais, é? Rumor. Quem mais? Rumor. Junto com a gente lá em, no bairro do Botafogo, no Rio de Janeiro, pelo aplicativo também. A Maria Ivonete, a Nete, que é também nossos ouvintes lá do Rio de Janeiro. Muito obrigado pela sintonia. Vamos de músicas então, Paulinho? A gente traz para vocês agora. Vem o Prince. Prince, vem aí dando um recado, né? Deixa o Lázaro dar um look aqui, Paulinho, só para nós falar. Prince vem cantando para vocês uma linda canção. Purple Rain, chuva roxa para matar a saudade. Vamos lá, boa noite. 21h38 para matar a saudade. 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

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Olha aí, pra gente curtir, pra gente recordar, não é? Com muitas canções lindas aí, em anos dourados, pra você matar saudades, tá? Nós ouvimos aí, você pode participar pelo 1535326081, ainda dá tempo de você fazer a sua escolha musical. O José Carlos está lá prontinho, com a pen na mão, prontinho para fazer, marcar o seu, a sua preferência musical, tá bom? Nós ouvimos aí a canção com o vocal, né? Com o back vocal de Bob Dylan, cantando, fazendo aí a orquestração da música Wigwam Cabana, uma das mais executadas no rádio e na televisão. Wigwam Cabana, é de 1970, gravou em um compacto, né? É com o cantor inglês, né? O cantor britânico, o Bob Dylan, a canção Wigwam, de 1970, o compacto, tá? Certo? E é do álbum, é do álbum Self Portrait, e foi gravado pelo selo da gravadora Columbia Records. Foi gravado em março e lançado como singles em 1970. Linda escolha musical, participação especial do nosso ouvinte Gustavo. Ele é aqui da nossa cidade, tá? Alô, Gustavo, Itararé, São Paulo. Welcome, seja bem-vindo, meu campeão. Você está no programa certo para você curtir a música que você gosta de verdade. E para matar saudade também, tá certo? Judinho aí, nós vamos até às 23 horas, ainda vai ter muito espaço ainda para você fazer a sua participação, tá? Linda escolha musical. E a gente tocou aqui com todo carinho para o nosso ouvinte Gustavo. Bob Dylan, a canção Wigwam Cabana, né? De 1970, gravadora Columbia Records. Participe sempre, o nosso ouvinte ofereceu aqui para todos os amantes da boa música do passado, tá certo? Participe sempre, thanks so much pela sua participação. Big hug for you, valeu, aquele abraço. O nosso querido Gustavo. Vamos mandar um abraço aqui para todos os GCMs da nossa cidade. Recebo aí aquele abraço. Todos vocês aí da segurança, não é? Municipal, estão junto com a gente aí, sempre fazendo companhia para nós. Obrigado pela sintonia. E o pessoal da Polícia Militar também, certamente fazendo aí a segurança da nossa cidade, não é? Ouvindo o programa Anos Dourados. Obrigado pela sintonia de cada um de vocês. O pessoal aí da Saúde, Santa Casa de Misericórdia. Todos vocês também aí, as farmácias, né? Todos vocês aí, as lanchonetes, os bares, onde quer que você esteja, no seu quarto, na sua sala. Olha aí, a gente vai curtindo juntinho. Alô, Rosa Alves, alô, Luciano. Obrigado pela sintonia, tá certo? A gente vai juntinhos aí, matando saudades até às 23 horas. Olha aí, nós ouvimos aqui também uma outra canção linda. Foi a participação do nosso ouvinte e colaborador cultural, o Alan Lopes, o popular, o Alan da Sabesp, é isso, né? Isso mesmo. Quero mandar um abraço aqui para a Marisa Galvão Pinheiro, junto com a gente aqui no Parque Centenário, tá? E a Maria Aparecida Camargo, no Jardim Alvorada, junto com a família. A Eunice Rodrigues aqui na Eduardo Martins, no centro da cidade. Alô, Rafael, no Eduardo Martins também, na Prudente de Moraes, junto com a gente, todo sintonizado aí, acompanhando a programação da noite, né? A G, alô G, pra você, aquele abraço ali do Eduardo Martins, está sintonizado com a gente também, tá certo? Obrigado pela sintonia. A Bel, do restaurante aí, Bom Jesus, todos vocês aí, seu Serafim, Dona Luzia, todos dessa família linda e muito querida, tá? Muito obrigado pela sintonia de cada um de vocês. Nós ouvimos aqui também a canção do Starship. O Starship veio aí. Starship é uma banda de San Francisco, Califórnia. Starship. E foi a preferência musical aí do nosso ouvinte colaborador cultural, Alan
Sabesp Literária São Paulo, Brasil, para as paradas do Zandorado para todo o Brasil. Uma das mais executadas no rádio e na televisão, um sucessão de 1986, não é? Lançado como singles em Januar de 1987, a canção North Gun Stops Now. North Gun Stops Now, certo? Nada vai nos parar agora. North Gun Stops Now. Nada vai nos parar agora. É na voz da banda californiana de San Francisco, Califórnia, Starship. Para matar a saudade em tempos de anos dourados. Gravado em 1986, tá certo? E Januar foi lançado como single em Januar de 1987, correto? E muito bom, foi trilha sonora também, né? Não, não foi não, acho que não foi de novembro. Mas foi uma belíssima escolha musical do nosso ouvinte Alan, o nosso ouvinte Alan da Sabesp, de Tararé, São Paulo, para as paradas do Zandorado para todo o Brasil, ofereceu aqui para todos os amigos e ouvintes, tá certo? Alô, Valdomiro Mirocreto, alô, Rida de Cássia, Paulo Jung, família também, junto com a gente, Dr. Valdir Ramos também, sempre junto com a gente, participando e fazendo companhia para nós, até o finalzinho do programa, tá certo? Muito obrigado para cada um de vocês, tá? É um abraço muito grande aí, para esta gente maravilhosa. Onde você andava, onde você estava em 1986? Pois é, Starship gravou para 1987, lançou como singles, Januar, a canção North Gun Stops Now, para matar a saudade, tá? E nós tocamos aqui nos Anos Dourados. Rolou aqui também. Alô, Alan, você participa mais vezes, meu campeão? Aquele abraço, participe sempre. Quero mandar um abraço para todo mundo da Sabesp, o Wilsinho da Sabesp, o Paulo da Sabesp, vocês todos aí, na nossa companhia de água aqui da nossa cidade, tá? Nossa gratidão aí pela sintonia de cada um de vocês. Rolamos aqui também uma outra canção muito, muito linda, é na voz da dupla britânica Dollar. A dupla britânica Dollar veio aí com uma canção linda, linda.

A voz da dupla britânica Dollar. A dupla britânica Dollar veio aí com uma canção linda, linda, linda, linda, linda. Que foi a escolha da nossa ouvinte Go, Sandra Vasconcelos. E ela pediu aqui a canção. A canção da dupla britânica Dollar. A canção Who Are You? With Mulan. Who Are You With Mulan? Para matar saudades. Com quem você estava ao luar? Seria isso aí, né? É? Who are you? Uff Mullen. Para matar saudade. É da banda britânica Dollar. Para matar saudades. Tá linda a escolha da nossa ouvinte Sandra Vasconcelos. E o seu pedido musical. A gente marcou aqui. Essa canção foi gravada num compacto de 1979, tá certo? Essa canção, em 1979, com quem você estava ao luar? É, seria isso aí, né? Isso mesmo, Who Are You Uff Mullen, com quem você estava ao luar, de 1979, é da dupla britânica Dollar, que tocamos aqui em Anos Dourados. E foi gravado aí pelo selo da gravadora AMCA Records. Tá certo? Who Are You da Maloire. Pra matar a saudade de 1979, tá bom? Sandra Vasconcelos ofereceu aqui para todos os ouvintes e amigos. Para as amigas Jacira Jansen, Jandira Jansen, também Madame Cris, aqui da nossa Siri. Muito obrigado pela participação. Linda, linda demais a escolha musical. Certo? Essa dupla britânica, ela tem umas canções lindas mesmo, tá? Muito linda, linda, linda, tá? 1979. Matamos saudades juntinhos. Obrigado, participe sempre. A Sandra já fez aqui uma nova escolha musical. Who Are You, o Fumular, para matar a saudade da banda britânica Dollar. E dando aqui o seu recado musical. A pedido do nosso ouvinte Sandra Vasconcelos de Itararé, São Paulo. Com quem você estava ao luar? Seria isso aí que diz aqui, né? Who are you with me? Com quem você estava ao luar? Maravilha. Vamos aqui a próxima canção que nós tocamos também. Deixa eu lá, dar um take a look aqui. Nós ouvimos aqui também. A canção de Jason Mraz veio aí com uma canção linda também, viu? Uma canção maravilhosa. A participação do nosso ouvinte Inês Silva, ela é daqui da nossa cidade, do bairro do Ginásio. E ela escolheu aqui a voz do cantor e compositor estadunidense do estado da Virgínia, Jason Mraz, dando aqui uma das suas maiores, uma canção, uma das mais executadas no rádio e na televisão. Gravado em 2011... A canção foi lançada como singles em março de 2012. A canção 93 Million Miles, para matar a saudade. 93 milhões de milhas. Olha aí, 93 Million Miles. 93 milhões de milhas. Gravado pela gravadora Atlantic Records. Foi da novela Salve Jorge, em 2012, Rede Globo de televisão, no horário das 21 horas, com 179 capítulos de novela, que foi escrita aí por Glória Pérez. E aí, é isso mesmo. E é o Marcos Sherman dirigiu a novela. Linda escolha musical, nosso ouvinte Inês Silva, do bairro do Ginásio, de Itararé, São Paulo, Brasil, para as Baratas, Andorado e para todo o Brasil. Ela escreveu aqui para nós a cartinha, a gente vai fazer aqui a leitura, certo? Ela escreveu para nós assim, para a produção. Boa noite para vocês. Gostaria de deixar o meu pedido musical para o próximo domingo. Se for possível, gostaria de ouvir a canção 93 Million Miles de Jason Mraz,
a qual eu ofereço carinhosamente para todos da minha família.

Também para todos os integrantes da equipe do programa Nos Dourados. Valendo o ensejo, fica com vocês os meus mais sinceros agradecimentos, como sempre. O meu abraço super carinhoso. Valeu, galera. Beijos de luz nos seus corações. Até o nosso próximo encontro. Tchau, tchau. Assim ficou a participação do nosso Vindinha Silva. Ela é do bairro do Ginásio, aqui da nossa cidade, tá? Ela marcou essa linda escolha musical. A Inês, você está convidada para participar novamente. Ela já fez aqui, certamente, uma outra escolha musical, né? E a gente já marcou aqui. Deixa eu só vou dar um look aqui. Nós já vamos ver qual música a Inês marcou para nós aqui para o próximo domingo. Quem que canta no próximo domingo é a cantora Diana, para a Inês Silva, tá bom? É a saudosa Diana, vem cantando no próximo domingo. Uma música linda aqui. Não vamos falar o nome da canção. Fica aí uma surprise para vocês para o próximo domingo, correto? Maravilha, Inês. Você está convidada para participar novamente do Big Rafa. Thanks so much pela participação. Linda demais, escolha. Marcou demais. Show de bola. Ah, teve mais uma aqui, não é? Teve mais uma aqui, peraí. Falei várias aqui. Falei do Starship, também já falei. Pá. Do Dollar. Também já falei. Correto. Do Bob Dylan. E do Jason Mraz. E também... Ah, tem do Timor também. Timor. Tivemos também a canção Yes, na voz do cantor estadunidense Timor. Timor veio aí, passou cantando com a canção Yes. A participação do nosso vinte Adelinda, que é da Vila Velha de Itararé, São Paulo. É uma das mais executadas no rádio e na televisão. E lançada como singles em 1985, a canção Yes, para 1986. Gravou pela gravadora Unirecordes. Yes, sim. Também foi da novela Selva de Pedra, na sua segunda edição, para 1986, Rede Globo de Televisão, no Jornal das 20 Horas. Com 155 capítulos de novela, que foi escrita aí por Regina Braga e Eloy Araújo, que escreveram. E Walter Avancini, Daniel Filho, Denis Carvalho dirigiram, tá certo? Adelinda, para matar a saudade, ofereceu para todos... Do Time School, do tempo da escola, certo? Para todos os amigos e amigas. Correto? A nossa ouvinte Adelinda. Nosso ouvinte Adelinda de Itararé, São Paulo. Participe sempre, Big Rafa. Ela já fez uma nova escolha musical. O grupo Nenhum de Nós canta para o próximo domingo para a nossa ouvinte Adelinda. Correto? Correto. A Ivanilson Machado, ela é de Criciúma, Santa Catarina. Ela passou por aqui, fez a escolha da, né, no domingo retrasado. Não foi no domingo passado, no domingo retrasado. Ela fez aqui, escolheu a voz do cantor e compositor e ator dançarino, o Prince. O Prince veio aí cantando. O cantor que era de Minnesota, dos Estados Unidos, né? Minnesota, dos Estados Unidos. Uma das mais executadas no rádio e na televisão, a canção Purple Rain, Chuva Roxa, gravado aí em maio de 1983, no compacto de vinil, lançado como singles em junho de 1984, uma das mais executadas no rádio e na televisão, em 1984. Gravou aí pelo selo da gravadora Warner Bros. E foi da novela Corpo a Corpo, Rede Globo de Televisão, de 1984 para 85, no horário das 20 horas, com 179 capítulos. Gilberto Braga escreveu e Denis Carvalho dirigiu. É o pedido da nossa ouvinte querida, Evanice Machado, de Criciúma, Santa Catarina. Ela pediu somente para recordar, to remember, tá? Para matar a saudade. Evanice Machado, de Criciúma, Santa Catarina. Olha aqui que linda escolha musical da nossa ouvinte. Participe sempre. Big hug for you. Valeu, nossa querida ouvinte aí de Criciúma, Santa Catarina. Alô, Taura, fazendo marumbi junto com a gente. Obrigado pela sintonia aí. Sempre junto aí, acompanhando a programação da noite, né? Olha aí que coisa joia, hein? Maravilha, maravilha mesmo, hein? A Kelly de Itaporanga, junto com o Fernando, também acompanha a programação da noite. A Lê de Udirceu de Itaquarituba. A Dirce também está junto com a gente em Itaquarituba, São Paulo. Certo? O Ivair e a Renata de Itaí, São Paulo. Junto com a gente, acompanhando a programação da noite. Obrigado pela sintonia aí, todos vocês, tá bom? Vamos de música então, Paulinho? A gente traz aqui ao próximo bloco. Vem aí, Baltazar, se ainda existe amor, fala pra mim, 22h17, vamos junto, boa noite.

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No rancho fundo, Chitãozinho e Chororó dando seu recado musical em Anos Dourados. Uma canção gravada em 1989, é uma regravação, aliás, né? Pelo selo da gravadora Polygram e a Philips Voz, da dupla sertaneja de Astorga, Paraná, Chitãozinho e Chororó, uma das mais executadas no rádio e na televisão. Sucesso absoluto no Rancho Fundo, Chitãozinho e Chororó, lançado como single em 1989, regravação, tá certo? E foi da novela Tieta, né? Rede Globo de televisão para 1989, das 20 horas com 197 capítulos. Aguinaldo Silva e Ricardo Linhares e Ana Maria Moretson escreveram, certo? Uma linda escolha musical do nosso ouvinte Reinaldo. Ele é daqui da nossa cidade, Literária São Paulo. Alô, Reinaldo! Obrigado pela participação, hein, my friend? Linda escolha musical, dupla sertaneja, Chitãozinho e Chororó, cantando no Rancho Fundo, de 1989, gravou aí, já com discos e CD pela Polygram, ok? Você está convidado para participar novamente, participe sempre, thanks so much pela participação, valeu? Rolamos aqui também a participação do nosso ouvinte Inês Andrade. Ela fez a participação, ela escolheu aqui a canção do cantor goiano, Amado Batista, cantando Serenata, uma canção gravada em 1988 pelo selo da gravadora Continental Discos. 1978, foi aí a escolha musical, Serenata, com a voz de Amado Batista, Inês Andrade, do bairro do Cerrado. Uma linda voz, uma linda escolha musical, não é? Uma também das mais executadas no rádio e na televisão, linda escolha musical. Inês Andrade, do bairro do Cerrado, Itararé, São Paulo, Brasil, para as paradas dos Anos Dourados, para todo o Brasil. Ofereceu aqui para todos da família, para todos da family, tá? E para todos do programa Anos Dourados e para todos do bairro, ok? Participe sempre, Inês Andrade, bairro do Cerrado. Muito obrigado pela participação, viu? Thanks so much pela participação. Rolamos aqui também, deixa o Lázaro dar um look aqui, é? A canção do nosso, que o nosso ouvinte Paulo Jung fez a escolha musical, Cláudio Roberto, o saudoso cantor carioca Cláudio Roberto, cantando Separados, uma canção de 1974, gravou pelo selo da gravadora CBS, e a escolha musical ficou por conta do nosso ouvinte Paulo Jung, de Itararé, São Paulo, para as paradas dos Anos Dourados e para todo o Brasil, Cláudio Roberto, Separados, uma das mais executadas do rádio e da televisão de 1974, uma linda canção num disco de vinil lançado pela gravadora CBS, belíssima escolha musical do nosso ouvinte Paulo Jung, e ofereceu aqui para a esposa Marlene Pinheiro Jung, para os filhos, para o Paulo Henrique Jung, o Thiago Jung, o Vinícius Jung e demais da família. Alô, Paulo Jung, você está convidado para participar novamente. Participe sempre, thanks so much pela participação. Big hug for you, valeu, meu campeão. Linda escolha musical, participe muitas mais vezes, tá certo? Rolamos aqui também a participação do nosso ouvinte Sérgio. O Sérgio é vigia do Banco do Brasil. E ele passou por aqui e fez a escolha na voz do cantor, a canção na voz do cantor, o Rei Roberto Carlos, cantando a canção Caminhoneiro. Caminhoneiro foi uma canção gravada num LP de vinil em anos de 1984.

0: 1964, gravadora CBS, uma também das mais executadas no rádio e na televisão. Uma canção que foi composta aí por Roberto Carlos e o saudoso Erasmo Carlos, né? Olha que canção linda escolhida por nosso ouvinte Sérgio de Televisão Fala Brasil, Vesparado dos Anos Dourados para todo o Brasil. E ele ofereceu aqui, tá certo? Ele ofereceu aqui para a esposa Vanderleia, ao senhor Valdir Ramos, doutor Valdir Ramos, tá bom? Pro Nerci do Posto Fiscal da Barreira, para a Glória, para o Zé Batata, para a Cleusa, para o Murade, para o Fábio do Cartório, e aos demais ouvintes de Anos Dourados. Alô pro Nerci Vaz também, né? Nerci Vaz também. Alô, gente querida. Alô, nosso querido Sérgio Leite do Banco do Brasil. Ofereceu e também para todos do Banco do Brasil, tá certo? Participe sempre. Thanks so much pela participação. Valeu, Sérgio. Faz a sua escolha musical que a gente toca para você com todo carinho, tá certo? Ouvimos também a canção A Lista. A Lista é aqui, foi a escolha musical da nossa ouvinte Lázara. Lázara é do bairro do Ginásio, aqui da nossa cidade. E ela passou por, ela fez a escolha musical com a voz do cantor carioca Oswaldo Montenegro. Uma linda canção escolhida, A Lista. Uma canção, uma das mais executadas do rádio e da televisão, gravado em 2001, um CD gravado pela gravadora Jam Music. Belíssima escolha da nossa ouvinte Lázara, do bairro do Ginásio de Itararé, São Paulo, Brasil. Ofereceu aqui para todos da família, para todos os amigos e ouvintes, tá certo? Lázara, valeu pela participação. Ela já fez aqui uma nova escolha musical para o próximo programa, tá bom? No próximo programa a gente toca a canção que a Lázara escolheu aqui. A gente com certeza tocaremos com todo o carinho. Ela escreveu aqui a música com Veni Velbla, é uma canção linda que a gente já marcou aqui, tá bom? Muito obrigado pela participação, Fex Somate, participe sempre! E rolamos aqui também, a primeira que nós tocamos nas nacionais, foi aí a participação do nosso ouvinte Hilda Aparecida da Silva, de Itararé, São Paulo, Brasil, com a voz do cantor e compositor sergipano Baltazar, tá certo? Uma das mais executadas no rádio e na televisão. Um disco de vinil gravado em 1970, pelo selo da gravadora Philips e Polifar Records. Se ainda existe amor, voz do Baltazar, do cantor sergipano Baltazar, de 1975. A segunda edição, a primeira edição foi de 1970, na Estrada da Saudade. A nossa ouvinte, Hilda Fazenda da Silva, de Itararé, São Paulo, Brasil, para as paradas dos Anos Dourados e para todo o Brasil, ofereceu aqui para todos da fama, para todos da família, para todos da Vila Tônico Adolfo e a todos os ouvintes do programa Anos Dourados, tá certo? Hilda, você está convidada para participar novamente. Thanks so much pela participação. Participe sempre. Que bom ter você em nossa companhia, tá bom? Quero agradecer aqui a participação do nosso ouvinte Cezinha, que ofereceu música aqui para o Pedrinho Codorna, certo? Para o próximo domingo, o Grupo ABBA, a Inês Andrade do bairro do Cerrado participou aqui, indicou a Perla cantando no próximo domingo, tá certo? O André Borges, Elton John, a Adelinda marcou Nenhum de Nós, o Grupo Nenhum de Nós, a Emily Costa, lá de Viamão, Rio Grande do Sul. Ela marcou aqui com Janis Joplin, tá? Evanice Machado, de Criciúma, Santa Catarina, marcou aqui com Janis Joplin também, tá certo? E o Reginaldo Alves marcou aqui com Jesse Coulter. Olha aí, todos participaram. Todos marcaram, o Geraldo Santos marcou aqui também uma música linda com Nena Muscoli e a Helena Maria com Fafá Neberém, tá certo? E a gente, o programa vai terminando, são 22 horas e 47 minutos, a gente vai terminando. A Inês Silva fez participação aqui também, não é? Marcou com Diana. O Hélio Campos da Vila Jora, tá certo? Ele pediu aqui ouvindo o programa, pedindo a música com Amado Batista, tá? A Cláudia do bairro do Morro Chato também participou com a gente, com Nelson Ned, e a Lázara com Veni Velbla e e o alô para a Lourdes, agora lá da Vila Esperança, está junto, Maria de Lourdes da Vila Esperança, junto com a gente, curtiu o programa todo sintonizado na 94. Alô, Maria de Lourdes, aquele abraço. Recebe aí em nome de Anos Dourados, tá ok? Convidamos você para estar junto de novo, juntos no próximo domingo, para a gente ouvir junto o programa, tá certo? Muito obrigado pela sintonia. O programa vai terminando, tá? São 22 horas e 48 minutinhos. Na supervisão, na direção, ficou por conta da dona Bila Fadel. Edição, trabalhos digitais, ficou por conta do Clodoaldo, da Liliane Creto. Aqui no Estúdio Number 1. Operou a mesa de som, grande campeão, Paulinho Santos. As suas considerações finais, ok, meu caro? Fique à vontade, o microfone é seu, meu campeão.
1: É isso aí, Lázaro. Boa noite aos ouvintes da 94 FM e do programa Anos Dourados. Tenham todos, gente, uma boa noite. Se Deus quiser, sábado que vem, estaremos juntos aí atendendo o pedido do pessoal, né? Sábado estarei com o Sabadão VIP e domingo junto com o Lázaro Santos. Sábado, das 10 à meia-noite, estaremos levando o melhor da música para vocês. Tá certo, meu amigo? Tenham todos uma boa noite, fica com Deus e até a semana que vem, se Deus quiser. Um beijo no coração e até lá.
0: Ô, Rádio Paulinho Santos, obrigado pela companhia, pelo trabalho prestado nessa noite de hoje também, do dia 20 de setembro de 2026. Agora lá no estúdio Number 3 para as considerações finais. Grande campeão, José Carlos, my brother. Can you speak? Pode falar.
2: Eu quero mandar um alô lá para o nosso ouvinte de todos os domingos, o Rubão, ele que está sempre ligadinho no Anos Dourados. Obrigado pela sintonia. Também para o Hélio lá da Vila Jora, que também está sempre ligadinho. Obrigado também pela sintonia. E por fim, quero agradecer as participações dos ouvintes que hoje pediram a sua música preferida através do WhatsApp 15 3532 1081. Para o próximo domingo. A todos, o meu muito obrigado em meu nome e de toda a equipe de Anos Dourados. Um abraço e uma boa noite do José Carlos.
0: Orate, grande campeão, nosso querido José Carlos. Nosso muito obrigado também. Já fez as suas contrações finais. Lázaro Santos apresentou o programa para vocês aqui no Estúdio Number 2. E se Deus quiser, no próximo domingo a gente volta. Que Deus proteja todos vocês, tá? Eu espero vocês junto com a gente no próximo domingo, no dia 27. Certo? Let's go!

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1: 23h11.
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2: Pela sua dúvida do Roberto. Doutor, eu e a minha esposa temos dificuldades de manter relações porque ela sempre reclama de dor na hora da penetração. Mesmo que eu só encoste o pênis na entrada da vagina, ela morre de dor. Ambos não temos nenhum tipo de doença e já estamos juntos há alguns anos. O que, que pode ser isso? E olha só, Roberto, pelo que você está contando pra gente, isso me parece o que a gente chama de vaginismo. Vaginismo é uma contração intensa da musculatura da vagina quando acontece uma penetração ou mesmo antes de acontecer uma penetração. A principal causa dessa contração, dessa dor, desse vaginismo são questões emocionais. Então seria importante ela conversar com a ginecologista dela e possivelmente pensar no encaminhamento para uma psicóloga. Essa é uma das possibilidades para que vocês possam ter momentos de intimidade com mais tranquilidade e menos desconforto. Dúvidas? @JairoBoerOficial.
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3: Muito bem, senhoras e senhores, estamos chegando com mais uma edição, mais uma semana do nosso The Music Coffee Time. Edição especial de segunda-feira, estamos chegando aqui com as canções que marcaram época, aquelas canções que você volta no tempo, recorda as grandes emoções da sua vida. A partir de agora, tem The Music Coffee Time. Aumenta o som, sejam bem-vindos e bem-vindas.
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0: bacana, The Music of Time, as grandes emoções da sua vida. A gente volta já, não sai daí.
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1: Eita, coisa boa, de volta com o nosso The Music of Time. Então aumenta aí o volume, estamos chegando de volta com os grandes clássicos pra você.
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0: Você está na melhor sintonia com o nosso The Music Coffee Time. A gente vai para o break e daqui a pouco tem mais. Não sai daí.
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0: Eita, coisa boa! De volta com o nosso The Music Coffee Time. Então aumenta aí o volume. Estamos chegando de volta com os grandes clássicos pra você.
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0: mentoria perfeita dos grandes sucessos do passado aqui no The Music Coffee Time. A gente volta já depois do intervalo.
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6: E olha só a dúvida do Edu. Doutor, meu pai tem andado nos últimos meses muito para baixo, desanimado, até desconfio que talvez ele esteja com depressão. Na minha opinião, tudo teve início quando ele começou a apostar nas bets. Ele fica vidrado nisso e tenho certeza que perde muito mais do que ganha. Uma coisa pode ter relação com a outra? Sim, Edu, uma coisa pode ter bastante relação com a outra. E muitas vezes a pessoa tem uma dificuldade muito grande de entender que esse comportamento pode comprometer a sua saúde mental, a sua saúde emocional. E claro que pode. Quando a gente fala em saúde, a gente fala de uma saúde integral, que engloba a saúde física, a saúde mental, a saúde familiar, a saúde financeira. Então, se o seu pai está mal do ponto de vista financeiro, porque ele está apostando e está perdendo, e fica com esse desejo de apostar cada vez mais para tentar recuperar o prejuízo, isso pode, sem dúvida nenhuma, impactar a sua saúde mental. E esse endividamento gera ansiedade, gera vergonha, conflitos familiares, queda de produtividade e um sofrimento intenso. Então, eu acho que é uma questão muito importante que você converse com seu pai sobre isso que ele está enfrentando e que juntos vocês possam pensar em alternativas para que ele pare de apostar, às vezes sozinho, às vezes com o auxílio de um profissional de saúde mental, tá bom?

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1: Ei, você aí, estamos de volta pra você ouvir o The Music Coffee Time. Aqui você aumenta o volume e a gente toca o melhor dos anos 70, 80, 90 aqui no The Music Coffee Time.
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0: nosso The Music Cafe Time. A gente vai para o break, daqui a pouco tem mais, não sai daí.
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1: As grandes emoções do passado estão de volta aqui no The Music Coffee Time. Aumente o volume.
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0: gente, essas são as últimas de hoje, dessa segunda-feira do The Mills Coffee Time. Obrigado pelo teu carinho, pela tua audiência. A gente se encontra amanhã na terça com mais The Music. Se liga aqui na nossa rádio, a gente volta a qualquer momento com mais programação aqui.
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5: E olha só a dúvida da Júlia, ela diz o seguinte: doutor, tenho 35 anos e tenho pavor da ideia de engravidar. Tomo pílula anticoncepcional, estou na terceira cartela do meu remédio, tomo periodicamente, por 3 semanas, faço uma pausa de 1 semana e sempre no horário certinho. Porém, tive relação com ejaculação. Existe possibilidade de gestação? Às vezes eu surto e além do anticoncepcional também tomo pílula do dia seguinte. Júlia, olha só, você usa um método contraceptivo bastante eficaz, que é a pílula anticoncepcional. Tá tomando certinho, então do ponto de vista de adesão ao método de prevenção, você tá super protegida. Então o risco da pílula falhar é baixíssimo. Então esse risco tão baixo não justifica esse seu pavor, esse seu pânico de engravidar e nem a necessidade de tomar a pílula do dia seguinte, que pode desregular seu ciclo, o excesso de hormônios pode te fazer mal, entre outras questões. O que eu sugiro? Se você está insegura, converse com seu ginecologista para talvez trocar a pílula por algum método de longa duração, como injeções, implante, de hormônio e por aí vai. Ou complementar a proteção da pílula com o uso da camisinha, tá bom? Dúvidas? @ Jairo Bauer Oficial.
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1: Bom dia, agora 12h07, 94 FM.
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0: 94 FM, agora 12h25.
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6: Agora 12h45, 94 FM.
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4: E olha só a dúvida do Bruno. Doutor, tenho me sentido muito cansado e com forte desânimo no dia a dia. Isso é apenas uma fase porque tenho trabalhado muito ou isso pode ser um sinal de depressão? Bruno, cansaço e desânimo muitas vezes, né, fazem parte da vida da gente, ainda mais em momentos em que você está mais sobrecarregado na faculdade, no trabalho, em casa, nas relações pessoais e por aí vai. Mas quando cansaço e desânimo vem acompanhados de outros sintomas, como tristeza, falta de energia, perda de prazer, alterações de sono, alterações do apetite, e tudo isso persistindo por algumas semanas e chegando a atrapalhar a sua rotina, é bem importante que você procure algum tipo de avaliação. Depressão não é simplesmente falta de força de vontade. Ela é uma condição de saúde que está

0: algum tipo de avaliação. Depressão não é simplesmente falta de força de vontade. Ela é uma condição de saúde que está associada a uma série de sintomas, dentre os quais a gente descreveu alguns, e que impacta profundamente seu bem-estar, sua qualidade de vida e a sua saúde. E, portanto, deve ser tratado. Então, se isso estiver acompanhado de outros sintomas ou se isso persistir, eu recomendo que você procure uma avaliação com psicólogo ou com psiquiatra.
1: Dúvidas? @JairoBoweroficial.
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1: 94 FM, agora 3:04.
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5: Se liga na hora, 3h44 agora na sua 94.
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3: E olha só a dúvida da Lúcia. Doutor, sou uma estudante de segundo ano de medicina e muitas vezes fico muito sobrecarregada. Será que isso pode prejudicar a minha saúde mental? E quando é hora de procurar ajuda? Olha só, minha amiga e futura colega. De fato, faculdade de medicina pode ser muito demandante, muito exigente e provocar um impacto nas nossas emoções e na nossa saúde mental. Sofrimento intenso, sintomas persistentes de depressão, de ansiedade, isolamento, queda importante na concentração, no desempenho nas provas, né? Não devem ser tratados apenas como parte normal da nossa formação. Então, se isso está acontecendo, é um sinal que você não está lidando bem nesse momento com essa carga, com essa pressão toda. E aí, é muito importante que você possa procurar ajuda, que você possa, de alguma forma, falar com alguém sobre isso que você está sentindo. E lembrar, procurar ajuda não é um sinal de fraqueza, muito pelo contrário, é uma forma de cuidar da própria saúde e também da futura prática profissional. Então, eu fortemente recomendo que, se você não está bem, que você busque ajuda, converse sobre o que você está sentindo e tente reestruturar um pouco essa carga de trabalho que você está tendo na faculdade. Dúvidas? Arroba Jairo Bauer Oficial.
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1: 4 horas e 6 minutos.
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5: Quatro horas e 24 minutos.
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3: Quatro horas e 44 minutos.
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5: Olha só a dúvida do Theo. Doutor, o que pode ser uma espinha que apareceu na pele, na parte de cima do pênis? Theo, pode significar várias coisas. Primeiro, pode ser uma espinha e ponto final. Afinal de contas, uma espinha pode aparecer, é uma inflamação, uma infecção dos poros ali da pele, provocando um acúmulo de pus. Isso pode acontecer na pele de qualquer parte do corpo, inclusive na pele do pênis. Mas o que a gente tem que fazer é um raciocínio importante. Você teve ou não teve uma relação sexual ou um momento de intimidade com alguém, né? Encostando no genital de uma outra pessoa sem o uso de proteção. Se você teve relação sexual e não se protegeu, essa espinha eventualmente pode ser um sintoma, um sinal de uma IST, de uma infecção sexualmente transmissível. Agora, se você não teve relação, não teve momento de intimidade ou teve, mas usou camisinha o tempo todo, provavelmente essa espinha é uma manifestação da pele, que pode ser uma espinha simplesmente, como a gente disse no começo. Se ela está associada a outros sintomas, pode ser uma micose, pode ser um machucadinho que você teve depois infeccionou, enfim, várias hipóteses podem acontecer aí. Para ter certeza, eu acho que seria importante você procurar um médico, um especialista em pele ou um especialista na região do pênis e da vagina, ou urologista, para poder fazer esse diagnóstico. Dúvidas? @ Jairo Bauer Oficial.
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2: 6:30. 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

0: Bom dia, trabalhador! Bom dia, trabalhadora! Bom dia para você que está saindo, você que está chegando, você que está trafegando as ruas da nossa cidade. Bom dia, meu amigo do sítio, das chacras, das fazendas, das cidades circunvizinhas, você que mora na nossa região, você que nos assiste através da página do Facebook. Bom dia!
1: Bom dia pra toda criança, pra toda pessoa que planta o amor.
0: É, muito bom dia, o relógio marcando 7 horas 35 minutos mais 26 segundos. Já está dentro do seu lado o seu programa Oração do Trabalhador, órgão de divulgação de Jesus Cristo através da rede, na direção desse amigo que vos fala, pastor Valdecir, desejando muita paz, amor, esperança no seu coração. Aqui do meu lado está o Valdecir, ali na Tecnisson sempre ele, nosso amigo Marco Maza, e nós vamos com você até as 8 horas. Você pode participar da nossa programação. O telefone da 94.3 FM é o 35 32 60 81. Você pode participar, você pode mandar a tua mensagem, você pode fazer o teu comentário, entrar pelo Face, curtir, comentar, mas não esqueça de compartilhar. Afinal, esse programa é meu, é seu, é nosso.

aquele maravilhoso dia, aquele abraço. Hoje, segundinha, começando, vamos levantar, vamos mexer o corpo, você que ainda tá rolando na cama. É hora de levantar, não é sexta, gente, é segunda-feira. Hoje, dia 21 de setembro já. Reta final do mês de setembro, gente. É 21 de setembro, segundinha, e nós estamos aqui, né? Tá um calorzinho, eu creio que tá uns 16 graus, mas a mais ou menos, né? Sair 16 para 17 graus, 18 graus já aqui nos estúdios da 94.3 FM. Iniciando a semana todo vapor e quente, né, gente? Eita, e nós no chimarrão aqui, ó. Quem não sabe qual é chimarrão, eu tomo da Giote, uma erva muito boa do Paraná. Se alguém interessa pegar, comprar a Giote, liga pra mim aí, manda uma mensagem que eu já tenho certinho o endereço pra você, tá bom? Beleza? Vamos prosseguindo, gente, tivemos um lindo, maravilhoso, apesar da umidade, apesar do meio que fresquinho demais, outros dizem que é quente demais, né? Não é fácil agradar todo mundo, né, gente? Então as pessoas reclamam quando chove, reclamam quando não chove, reclamam quando tem calor, reclamam quando tá frio. O homem, ele realmente anda muito insuportável, filho, né? Porque ele gosta de reclamar de tudo, quando abre a boca, abre pra reclamar. Reclama. E a reclamação demais, ela vira murmuração. E a murmuração, ela tem uma consequência chamada pecado. E é um pecado feio, hein? É o chamado pecado da feitiçaria. Fala misericórdia, né? Não reclame, levante a cabeça, agradeça a Deus pela vida, pelo

0: ar que você respira, pelo amor que se consegue através de um ser humano que está mais próximo de você, trazendo a importância de ter alguém para conversar, alguém para ter diálogo, alguém diferente, que pensa diferente de ti, que pensa um pouco diferente de ti, que é digno do teu respeito, digno de você falar coisas bonitas, lindas, maravilhosas para as pessoas, e atrair para ti aquela alegria da comunhão, aquela alegria de ter paz com todos, segundo a palavra de Deus nos ordena e nos diz, né? Respeitando as opiniões dos outros, mantendo aí esse amor e essa paz, seguindo, não com aquele pensamento egoísta, mas pensando no bem comum para todos. Beleza? Vamos prosseguindo então, segundinha, semana começando amanhã, é dia de terça em chama, toda semana tem terça-feira, e se tem terça, tem terça em chama. E é ali na rua Antônio Manuel do Camargo, número 11, no Templo Rede, onde toda terça, quando o relógio marca 8 horas da noite, nós começamos ali uma reunião diferenciada, algo maravilhoso, muita presença do Espírito Santo, muita presença de Deus. Tivemos ontem duas concentrações de fé, às 9 e às 19, louvando a Deus pelo povo que esteve presente, maravilhosamente foram abençoados por Deus, adoraram, manifestaram ali a sua fé, o seu amor, a sua esperança, sua alegria, sua fé. Foi maravilhoso o quanto a gente sabe que tem pessoa que ama o reino e faz com que isso transforme a sua vida por conta desse amor. Beleza? Ei, meu irmão, então vamos prosseguindo. Aquele abração, pessoal, que estão nos ouvindo aí no interior da cidade. Alô, Cleverson, lá no Tarumã, lá no Cambará. Tarumã de cima e de alto, é isso? Debaixo de cima, né? É isso? Um abração aí pra Jéssica, pra Edicleia e também pro Cassiano. Um abraço pra Karine, pro Cleverson. Um abraço, pessoal, lá de Saltinho do Rio Verde. Aquele abraço, gente, aí. Alô, Pedro. Aquele abração de quebrar costela pra ti, tá, Pedro? Um abração mesmo. Deus abençoe. Ontem pela parte da manhã, o tempo ainda estava chovendo, tinha aquela garoa, e o Pedro veio lá de Saltinho. O Pedro, né, senhor de idade, que sempre está ali fazendo do programa um culto no ar. Aquele abração pra ti, meu irmão, pro João, pra Irani, pra Daniele também. Pra Paula, Deus abençoe vocês e a minha amiguinha aí, tá bom? Que Deus abençoe! Vamos prosseguindo, você que está já andando nas ruas da nossa cidade, está ouvindo a nossa programação, você que circula dentro da circular, você que está aí com o supermercado abrindo, você que é padeiro, que desde as 4 horas da manhã já está na labuta da vida, já está trabalhando, aquele abraço todo especial pra você, né? Sempre ali o pessoal da padaria do Supermercado Preto estão nos ouvindo. Supermercado Frei Caneca, alô Bruna, alô Diego, aquele abração pra vocês aí, Deus abençoe. Também a minha amiga Renata ali da padaria Direi, o pessoal da padaria Alvorada, a Paulo, Fernando, aquele abraço também ao pessoal lá da 15, todo mundo de ouvido, gente amiga, de todos os bairros da nossa cidade, o pessoal lá da Vila, meu amigo Leonardo, e a Simone, aquele abração pra vocês e a família toda aí. Eu sei que o rádio está chegando aí, né? Pessoal da cidadezinha, Bom Sucesso. Pessoal do Mato Adentro, lá também ouve a nossa programação, do Pinhalzinho, Bom Sucesso do Itararé, é isso, né? Um abração para todos vocês, aqui do Paraná, né, aqui da Jaguareíva, tem pessoas ouvindo a nossa programação todos os dias. Vamos indo, prosseguindo, Valdecir, temos aí uma semana inteira pela frente, Valdecir, o pessoal tá com a folha cheia de nome aqui, gente, vamos passar logo, que ele já tá coçando a língua, de vontade de falar. Quero mandar um abraço pro Gildo, e também pra Gilda lá no Tietê, e também pra Elomira, que está me ouvindo, todo o pessoal aí do bairro Nova Esperança. Bom dia, Val!
1: Bom dia, Pastor Valdecir. Bom dia, Marcos Maza. estamos aqui, pastor, com muita gente, né? No final de semana a gente encontra os nossos irmãos, os nossos encontros, né? Na igreja. Então a gente vai anotando todo mundo que vai pedindo abraço, pedindo oração, e temos bastante hoje aqui, né? Através do Facebook, programa Oração do Trabalhador, e pelo WhatsApp 3532-6081. Você também pode participar, manda aqui para nós a mensagem que nós estaremos aqui comentando. Hoje, 21 de setembro, dia do comerciário, dia também comemorado, dia da árvore. Então vamos mandando um abraço e oração para o Matheus Nogueira, meu sobrinho Matheus Nogueira, lá do Cevete, né? Falou que todo dia, pastor, na hora que ele tá levando o filhote dele pra escola, ele tá na escuta lá. Um
0: abração pro Matheus.
1: Matheus, pra Sabrina, pro Joãozinho, o filhote deles, e para toda a equipe do Cevete, né? Esse pessoal aí que nos presta um serviço maravilhoso para o Deja, para os motoristas que eu conheço lá, o João Carlos, o Vanderlei, o Zé Luiz, para toda essa galera. Também quero mandar um abraço aqui para o motorista lá de Bom Sucesso de Itararé, o Genilto, lá, meu cunhado, que é motorista da Saúde de Bom Sucesso de Itararé. Aproveitando, vamos mandando um abraço aqui para toda a Escola Juracia. Minha esposa André já chegou lá, ó, já mandou um oi ali. Para Camila, para Ana Ribas, Adriana e Cláudia. Também aproveitando todo o pessoal que está mandando o alô aqui pelo WhatsApp. Adriana de Oliveira, mandando oração para toda a sua família e para nós aqui do rádio. Obrigado, Adriana. Marcinho Guerreiro, Paulo César, Gustavo Delanhol, Éder Bibiano do Jardim Bela Vista. Aquele abraço, Éder, o corintiano Éder. Faz tempo que não comemora nada, né? Gisele Ribeiro, bom dia com alegria para Gisele, Poséias e Pujoca, lá do Cerrado. Cirineu Martins, para o Silvinho, ontem eu estive com o Silvinho, né? Silvinho, que já deve estar na boleia aí, o Silvinho, a Michelle e a Duda. Para o Juarez, a loja Sei, aquele abraço, Juarez, para a Flávia, sua esposa, o Gustavo e o Lorenzo. Ed Bala, irmão Ed Bala, aquele abraço, Ed Bala. Osni Alves, lá do Jardim São Paulo. Vanilda Lima, Adelina Santos. Vou mandar também um abraço especial para o Adriano Japão. Ontem ele pregou a palavra maravilhosamente. Para toda a equipe lá que trabalha comigo no escritório: o Adriano Japão, o Creomar, a Vanessa, a Bia e o Marcinho. Vou mandando um abraço também para Cissa Balan, para o Luizão, seu esposo do Alto Peças Pederneiras, Sônia Marques, Maria Aparecida da Fazenda Montanha, pedindo oração e abraço para Josemar e Matheus e para toda a sua família do bairro Bela Vista. Eric Delanhol, para Gilda, Djalma, Eraide Macedo, a Inês do bairro Mendes do Cerrado, Raquel Almeida e Eraide Macedo. Agora vamos ouvir o louvor Eu Sou Teu, de Felipe, 7 horas e 47 minutos.

Oh, meu irmão, às vezes você trilha o seu caminho para onde você bem entende, mas saiba que Cristo, o nosso Deus, o seu Pai, está procurando por você. E Ele não desiste de você. Ele dá passo em direção a você, porque Ele te ama. Lá no Salmo, capítulo 1 dos Salmos, diz assim: bem-aventurado o homem que não anda segundo o conselho dos ímpios, dos mundanos, e não se detém no caminho dos pecadores, nem se assenta na roda dos escarnecedores. Antes, o seu prazer está na lei do Senhor, e na sua lei medita de dia e de noite. Eita, isso é demais, isso é maravilhoso. Porque será como a árvore plantada junto às correntes de água, que dá no seu fruto no devido tempo, cujas folhas não murcham. Tudo o quanto ele faz será bem sucedido. Uma palavra para você que está aí meio perdidão na história. A Bíblia nos dá direção, nos orienta. A palavra de Deus, ela nos traz alento, ânimo e nos dá direção. E ela tem uma bem-aventurança aqui para aquele que teme ao Senhor e anda no seu caminho. Bem-aventurado o homem que anda nos caminhos de Cristo. Ele disse: eu sou o caminho, a verdade e a vida, e ninguém vai ao Pai senão por mim. Então, ele também fala, quando ele relata o vinde a mim, todos os cansados, ele diz: aprendam de mim, porque eu sou manso e sou humilde de coração. Isto é, eu tenho para você tudo o que você precisa. Eu tenho orientação, eu tenho amor, eu tenho graça, eu tenho, acima de tudo, salvação. Parte de nós nos aproximarmos de Deus com muito amor, com muita esperança. Não pelo aquilo que Ele pode fazer, mas pelo aquilo que Ele é. Ele é o nosso Pai. Ele é o nosso Salvador. Ele é aquele que nos chama todo dia, que nos garante o dia, que nos garante a noite, que nos dá paz. É aquele que sempre está nos chamando: vinde a mim. É você que está aí cansado. Descansa em Cristo, descansa em Deus. Levante a tua cabeça e vá em frente. Acredite, mesmo que teu pai e tua mãe desista de ti, ele não desistirá de ti. Então ele sempre está presente como pai amoroso, que sempre está dando uma chance para você recomeçar e ser feliz. Nessa manhã, eu gostaria de orar por você, que está diante do rádio, quem sabe está chorando, está triste, está desanimado, está angustiado, está precisando de um abraço do pai, de um abraço de Cristo, daquele que te ama e sabe como fazer para resolver esse assunto. Chega mais perto do teu aparelho receptor. Coloque o copo com água, a peça de roupa, a chave da casa, do carro, do comércio, porque chegou aquele momento. Receba a oração da fé. Meu Deus e meu Pai, reunimos a nossa fé, unimos a nossa fé com milhares de ouvintes, pessoas de longe.

0: um Xi e pessoas de perto. Pessoas que, quem sabe, estão chorando, estão tristes, estão desanimadas, angustiadas. Meu Deus, apresentamos aqui os nomes embaixo das nossas mãos aqui, Senhor, que precisam de um milagre, de uma preciso ser alcançado por Ti. Eu entrego em Tuas mãos cada ouvinte, cada vida. Em nome de Jesus, entra, Senhor. Entra nesse carro em movimento. Entra nesse caminhão, nesse ônibus. Entra nesse ambiente de trabalho. Muda esse ambiente. Manifesta o Teu poder, a Tua presença, a Tua graça, a Tua libertação nessa vida que está oprimida em um leito de dor. Meu Deus, toca nesta vida, manifesta aí a Tua cura, abençoa o copo com água, a peça de roupa, a chave da casa, do carro, do comércio, e aqueles que recebem com fé, respondem com alegria, amém Jesus e amém Senhor. Beleza, meu irmão, chegamos ao final de mais uma edição do programa Oração do Trabalhador. Valdecir, suas considerações finais, né?
1: Maravilha, pastor, chegamos ao final de mais um Oração do Trabalhador, uma ótima semana a todos, né? E mandando abraço e orações para os nossos irmãos aqui, Raquel Almeida, que entrou agora, Djair Fadini, e a Regiane Andrade, lá do Didi Ferragens. Hoje nós oramos pela cura e libertação de Adriano Rodrigues, Eliane Pendraque e Tânia Soares. Lembrando que hoje às 18 horas nós estaremos lá no Templo Rede, Antônio Camargo número 11, eu com a Andréia estaremos ministrando a nossa oração diária.
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0: Beleza, meus irmãos. Nós, graças a Deus, o pessoal estão sempre em oração, né? Tem uns pessoal que determinado liderar as nossas orações. Então hoje a oração é às 18 horas, Valdeci, né? O André e o Val que estão lá na oração até quarta, né? Até quarta-feira é vocês, depois já quinta-feira já entra outro grupo em oração, mas sempre é às 7, mas essa semana é às 18 até quarta-feira, beleza? Obrigado, Marza, obrigado, Val, obrigado a todos vocês que estão nos ouvindo, obrigado aí pela audição, por tudo que Deus tem proporcionado para nós, para a família Oração do Trabalhador, todo mundo junto. Vem aí o Vicente de Moraes com Isto é Brasil, e amanhã nós retornamos nesse mesmo horário, nessa mesma emissora, se Deus assim permitir. Fique com Deus e viva Cristo em nossos corações. Tchau, tchau.

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4: Vamos, gente, levantar da cama. Vamos, turma, mexer o corpo. Vamos trabalhar. Olha a hora.
5: A hora oficial do Brasil. Bom dia, 8 horas, 8 minutos.
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Engate aí a segunda, a primeira e a terceira. A primeira, a segunda e a terceira, que hoje é somente segunda-feira. Estamos aí vivendo ainda o inverno brasileiro. Marcando hoje, 21 de setembro de 2026. Estaremos completando hoje 264 dias do ano. Faltando só 101 para 2027. A lua é lua crescente. 21 de setembro é dia da árvore. Você tem tio e tia aí? É. Hoje é o dia da tia e do tio. Alô, tia. Alô, fazendeiro, hoje é seu dia. Mandar aquele abraço a todos os colegas de rádio, a todos os radialistas. 21 de setembro é dia do radialista. Também hoje é dia do ascensorista, aquele que trabalha com motorista de elevador. Dia do auditor fiscal. Dia do educador social. Alô, técnico em agropecuária, hoje é seu dia. Mandar nosso abraço a todos os policiais, militares, Guarda Civil Municipal também, que fazem parte da Polícia Ambiental. Hoje é dia do policial ambiental. Graças a aquele abraço especial para você que está aniversariando hoje, hein? Parabéns a todos os aniversariantes dessa data. O nosso desejo de muitas e muitas felicidades.

bom dia para você, ouvinte de todos os dias, de todas as horas. Bom dia, vida que se renova a cada momento, a cada instante. Bom dia, trabalho que dignifica o homem. Bom dia, fé, que sem ela nada acontece em nossas vidas. Bom dia, coragem, sem você, coragem. Não saímos da cama todos os dias. Bom dia, alegria, que transforma nossas vidas. Bom dia, família, alicerce de tudo. Bom dia, os meus amigos e amigas de todas as horas. Bom dia, Deus, o grande arquiteto do universo. Razão de nossa existência, Criador do céu, Criador da terra. E obrigado, Senhor, pelo dia de hoje, pela semana que começa.

0: Maria.
1: Obrigado pelos meus filhos, minha nora, meus netos. Obrigado pela minha família. Obrigado pelos meus amigos e amigas ouvintes. Mas acima de tudo, obrigado pela tua presença em nossas vidas, Senhor. Oh.

0: Quem é o cantor?
1: É o Marcelo Costa, abrindo mais uma edição do Isso é Brasil. Meus tempos de criança. A hora certa, 8h16.
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2: Agora 8 horas e 26 minutos, estamos de volta aí com o nosso Isto é Brasil. Nosso bom dia, nosso abraço e nosso agradecimento pela audiência da Silvia e do pessoal do CDHU. Santa Terezinha na sintonia. Obrigado aí pela audiência, Silvia. Ótima semana.
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0: música de Mato Grosso e Matias. Frente a frente. Hora certa, agora são 8:30. Bom dia.
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3: Olá, muito bom dia, são 8 horas e 37 minutos, hora oficial do Brasil. Manda um nosso bom dia para o pessoal lá da padaria da Bra. Alô, padaria da Bra. É, Vilmar, aquele padeiro esperto que não queima a rosca, né, Vilmar? Toda a equipe lá da padaria da Bra, na sintonia, obrigado pela audiência. Fazendo parte dessa grande audiência em toda a cidade também, no Centrão. Tá lá o Milton, comunique a Marganete e o Gurizinho curtindo a nossa programação. Obrigado aí pela audiência. Ótima semana.
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0: Cantores mano a mano, o Mauro e o Maurício Gasperini. Música fez sucesso em 1992. Pedindo amor.
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1: Mais curto do que coice de porco, o nosso Isto é Brasil. Mas já já a gente vai retornando ao nosso horário normal aí, tocando um pouco mais de música pra você. Obrigado por hoje, obrigado pela sua sintonia e fiel companhia de sempre aqui nos começos de manhã no Isto é Brasil. Amanhã tem mais, terça-feira chegaremos com as bênçãos de Deus, se Deus ele nos permitir. A partir das 8 estaremos chegando com o nosso Isto é Brasil. No ar, Chitão, Chororó, Confidências. Para encerrarmos com chave de ouro essa edição do Isto é Brasil desta manhã de segunda-feira, 21 de setembro de 2026. Vamos encerrar a Jean Giovanni por telefone. Ótima segunda, abençoada semana. Até amanhã, se Deus quiser. Tchau.

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2: Muito bem, 9:06. Boa semana. Uma ótima segunda-feira abençoada e produtiva para todos nós. Bom dia, 9:06.

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1: Muito bem, agora são 11 horas e 19 minutos. Bom dia. Uma ótima semana para você, uma semana abençoada e produtiva. Então, a partir de agora, aumenta o volume do rádio que está no ar. O nosso Informativo 94.
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1: Muito bem, segunda-feira, dia 21 de setembro de 2026. A você que hoje completa mais um ano de vida, que Deus te abençoe e te guarde de muita saúde, muita paz, muita alegria, e que possa repetir essa data por muitos e muitos anos. Então, a partir de agora, quero convidar você, vamos ficar juntos até às 11h30, tá bom? Às 11h30 a gente vai estar atualizando muitas informações para você, tá bom? 11 horas e 20 minutos, minha gente, olhe, atenção. Eu vou passar para vocês alguns cursos, né? Aí é do Sindicato Rural aqui de Itararé, tá bom? É curso totalmente de graça para estar aí preparando você para o mercado de trabalho, gente, né? Você tem que investir no seu futuro. Os cursos são práticos e também atualizados. Também lá vocês vão poder conhecer instrutores qualificados, mais conhecimento para o seu dia a dia e novas oportunidades do crescimento profissional. Olha, nesse mês de setembro, no dia 28 agora, gente, dia 28, a semana que vem, vai ter o curso de artesanato em bambu. Também no dia 28 vai ter esse, vai estar acontecendo lá no bairro de Santa Bárbara, no nosso querido bairro de Santa Bárbara, no dia 28. Vai ter o processamento caseiro de pães, né? Lá no bairro de Santa Bárbara. E no dia 30 também é o processamento caseiro de frutas, que vai estar sendo realizado também lá no bairro de Santa Bárbara. No dia 28, viu, gente? Caso você se interesse de fazer esses cursos, vale a pena, né? Vale a pena você dar um pulinho lá, conversar lá. Conversar com o pessoal lá no Sindicato Rural, né, para que você possa estar fazendo. Também vai ter curso no mês de novembro, né, no mês de novembro também, vai ter curso de operação e manutenção de colheitadeira, vai ter o curso de retroescavadeira também. Então, fique atento para que você possa estar participando desses cursos, que é totalmente gratuito, viu, gente? Qualquer dúvida, vocês podem estar indo lá no Sindicato Rural conversar com as meninas, que elas vão tirar qualquer dúvida de vocês lá. Então, esse mês de setembro, vai ter até dezembro vários cursos para você estar voltando aí ao mercado de trabalho, tá bom? 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Mandar um abraço lá para Thaís, para Juliana e também para Verinha, o pessoal lá da Itaprev. 11:24.
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1: Muito bem, são 11:24. Vamos atualizar a previsão do tempo para que você fique bem informado com a gente aqui. Olha, segundo o Instituto Climatempo, nesse exato momento, bem nos altos da linda e maravilhosa cidade de Itararé, está marcando 26 graus. A mínima hoje é de 17, com a máxima de 29 graus, tá bom? Então a possibilidade de chover hoje de apenas 6%.
3: 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Hora certa,
1: 11:25.
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bem, minha gente, são 11 horas e 26 minutos. Olha que notícia boa. Os judocas itararéges conquistam 5 medalhas para a fase final do Campeonato Paulista. É isso mesmo. A Prefeitura de Itararé, por meio da Secretaria Municipal de Esportes e Lazer, acompanhou a participação do Judô Clube de Itararé no Campeonato Interregional Aspirante, realizado neste último domingo em Capão Bonito. A competição reuniu atletas da 14ª e da 16ª delegacias da região sul da Federação Paulista de Judô. Itararé foi representada por 6 atletas, dos quais 5 garantiram a classificação para a fase final do campeonato, que será realizado no próximo sábado, dia 26, na cidade de Marília. Entre os classificados estão o Heitor Dias, que ele foi campeão da categoria sub-15. Também Murilo Silva venceu o sub-18 e o Giovanni Delanhol conquistou o título na categoria adulto. Alice Maciel Rocha na sub-15 e Jean Carlos Silva no adulto ficaram com o vice-campeonato. Além dos atletas, gente, o município também esteve representado na arbitragem com Edclay Machado e Isabel Borges, também Celso Arisdeu e também Júlia Gonçalves. E na equipe oficiais técnicos formada pela Débora Cauane e Fabrício Zambiano. Com esses resultados, o judoca

dois técnicos formados por pela Débora Cauane e Fabrício Sambian. Com esses resultados, o judocas classificado segue para a etapa final do Campeonato Paulista, levando a representação de Itararé para a competição estadual. Então, parabéns aí a equipe, né, do judô de Itararé, né, trazendo mais essas medalhas, né? Então, parabéns aí a toda a equipe e um excelente trabalho que a prefeitura aqui de Itararé tem investido, né? Muito pesado, e tá aí, ó, os resultados para vocês aí. A equipe do vôlei também de Itararé disputa 4 partidas pela Copa São Paulo e também da Liga Sorocabana. A Prefeitura de Itararé, por meio da Secretaria Municipal de Esportes e Lazer, teve um fim de semana movimentado nas competições regionais de vôleibol. Entre os dias 18 e 20 de setembro, as equipes das categorias da base do município disputaram 4 partidas pela Copa São Paulo e também pela Liga Sorocabana. Na última sexta-feira, dia 18, na Copa São Paulo, a equipe infantil masculina enfrentou Itapeba e foi superada por 2 sets a 0. No sábado, dia 19, os meninos voltaram à quadra pela competição e conquistaram a primeira vitória do fim de semana. Itararé venceu a equipe do Itaberá por 2 sets a 0. Também no sábado, a equipe infantil feminina enfrentou o Buri pela Copa São Paulo. Em uma partida equilibrada, os itararenses foram derrotados por 2 sets a 0. Encerrando a programação do domingo, a equipe Infanto Juvenil Feminina estreou na Liga Sorocabana, diante da equipe de Boituva. Os atletas de Itararé venceram por 3 sets a 0, garantindo um resultado positivo na estreia. Para o secretário municipal de Esportes e Lazer, Paulo Armando Almeida, a participação nas competições é importante para a evolução dos atletas. Cada jogo traz uma experiência diferente e ajuda os nossos atletas a crescerem dentro e fora de quadra. Estamos felizes em ver a categoria de base participando das competições e representando Itararé. O resultado é importante, mas a oportunidade de competir, aprender, continuar evoluindo também faz parte desse processo. São as informações da equipe do voleibol aqui de Itararé, gente. Bem, agora são 11 horas e 30 minutos. Eu mais uma vez agradeço primeiramente a Deus, a vocês também que estão aí ouvindo o nosso programa. 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
4: Alô, bom dia, muito bom dia. Já estamos chegando no seu rádio com Região Destaque. Jornalismo sério, dinâmico, completo para você. Começa agora, claro. Eu sou Davi Gil. Peço licença para entrar na sua casa, no seu estabelecimento comercial. Peço uma carona no seu veículo e convido para que juntos todos estejamos até as 13 horas com todas as informações. Estamos falando para a cidade de Itararé, São Paulo, Brasil, América do Sul, planeta Terra. E para mais outros 70 municípios que nos circundam. É das regiões sudoeste do estado paulista, Vale do Ribeira, norte, pioneiro, paranaense, e para as demais localidades brasileiras através da internet e do mundo todo. Agora 11h41 desta segunda-feira, segundou! Cara. Segundou pra caramba e nós já estamos aqui no pé do eito para falar com você, interagirmos e, é claro, informarmos de tudo o que aconteceu desde sexta-feira até agora, desde sexta até hoje. Inicialmente, eu rogo a Deus, o nosso Senhor, Criador, para que te proteja. A você, a sua família, a sua casa, o seu trabalho, os seus amigos, até mesmo os seus inimigos, para que eles possam, eles todos, aplaudir em pé, né? Assistir em pé a sua vitória. 11h42, 21 de setembro de 2026. A segunda-feira começou com sol entre nuvens e as temperaturas estão entre 16 e 27 graus. A previsão indica pancadas de chuva e trovoadas à tarde e também à noite, gente. Com acúmulo de estimado em 1 milímetro e 45% de chances de chuva. Os ventos sopram do nordeste a 6 km horário. Com rajadas que podem chegar a 42. A umidade do ar varia entre 70% e 100%. O sol nasceu hoje às 6 horas com 9 minutos. Se porá às 18h12. Nós estamos com a lua crescente no momento. 11h43, no ar estamos. Alguns fatos históricos. O 21 de setembro foi marcado por importantes celebrações, como o Dia da Árvore. Dia da Árvore hoje, além de ser o momento em que se recorda o santo do dia, Mateus, o santo. Sobre as influências do signo de Virgem, a data que corresponde ao 264º dia do ano de 2026, traz consigo uma série de acontecimentos que moldaram aí a história mundial em diferentes épocas. Entre os principais marcos históricos da data estão o reconhecimento da independência da Argentina pela Espanha, isto em 1863, e a estreia do automóvel movido a gasolina em 1893. Sabia disso? Não? Ah, não mesmo! Além disso, gente, o dia também é lembrado por grandes marcos culturais e científicos, como a aplicação da clássica obra O Hobbit por J.R.R. Tucker, em 1937. O lançamento do primeiro submarino nuclear, em 1954 também, e o encerramento da missão da sonda Galileu em Júpiter, no ano de 2003. Dito isto, a frase do dia é o seguinte: o amor é a compensação da morte, de Arthur e Schopenhauer. E nós estamos no ar com 12h45 agora, aliás 11h, 11h45, meu Deus, acostumado com depois do almoço, depois das 12, mas são 11h45 a primeira notícia.
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6: Segunda-feira, 21 de setembro de 2026, este é o Giro de Notícias. Eu sou Norberto Notari e você acompanha os destaques do momento. O presidente Luiz Inácio Lula da Silva já está em Nova York, onde tem uma série de compromissos ainda hoje. Amanhã ele discursa na abertura da Assembleia Geral da Organização das Nações Unidas. O mandatário deve se reunir nesta segunda com o prefeito de Nova York, Zoran Mandani, e com o presidente do Uruguai, Yamandu Orsi. O ministro Flávio Dino, do Supremo Tribunal Federal, determinou neste domingo que o governo federal apresente em 90 dias uma avaliação técnica sobre as regras e a estrutura da Comissão de Valores Mobiliários. A medida ocorre após as críticas à atuação do órgão na fiscalização do Banco Master. Segundo Dino, denúncias feitas contra o banco foram arquivadas sem diligências mínimas. Uma casa atribuída ao ex-vereador de São Paulo, Milton Leite, foi furtada na noite deste domingo na zona sul da capital paulista. O local funcionaria como o escritório do político, preso em uma operação que apura o envolvimento do PCC com empresas de transporte. De acordo com as autoridades, os criminosos levaram um HD com as imagens da câmera de segurança. O partido Rússia Unida, do presidente Vladimir Putin, conquistou um número recorde de 355 cadeiras na Duma, a Câmara Baixa do Parlamento Russo, que tem 450 assentos. As informações são dos resultados preliminares divulgados hoje pela Comissão Eleitoral do país. Campeonato Brasileiro, o Flamengo venceu o Bragantino em casa por 2-1 pela 28ª rodada e se mantém na liderança. Também por 2-1, o Atlético Paranaense bateu o Bahia. O Cruzeiro passou por Vitória e o Fluminense venceu o Corinthians, ambos fora de casa, por 3-1. Grêmio e Palmeiras ficaram no empate sem gols. O Giro de Notícias é uma produção da Agência Rádio Web. Produção e apresentação, Norberto Notari. Trabalhos técnicos, Mário Melo.
4: Muito bem, são 11h47, agora 11h47.
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5: Sou eu pra caramba, 11 horas com mais 50 minutos aqui, 11h50. Abraço pra galera que tá curtindo a gente. Eita! Geraldo Outes, meu amigo advogado pra caramba, Solange Santos já está aí no ar conosco. Elton Meneghella ligado conosco, nosso muito obrigado. Helene Genaro, a todos vocês. Esse Davi Mecânico também, o Leandro, mecânico curtindo a gente, o Matheus. Capacete ligado, eita, Capacete e a sua galera, e também o Eric Delagnol, da Oficina Zandel, meu querido amigo, meu abraço pra você. Zeca da Cofesa, bravo pra caramba, como sempre, bravo nada, ele tem um coração de ouro, mas deve estar chateado com o Verdão, tinha tudo para estar na frente, e deu zebra de novo, né? Eu tô falando que tem que tirar o Abel, vocês não acreditam, gente. Já era o campeonato pelo jeito com o Abel lá, viu? Pode ter certeza. Agora o Flamengo já passou na frente, agora fica difícil, né? Bom, mais um abraço aí, Wilson Guilherme, também da Confesa, Amaral Sapateiro curtindo a gente, Israel Domingues, a todos vocês ligados com o Região Destaque, claro. Olha, a Prefeitura de Itararé regulamentou a prática de rapel no município, atividade de aventura que já faz parte das opções de turismo e da natureza de Itararé. A modalidade consiste na descida de paredões e estruturas íngremes, com o uso de cordas e equipamentos específicos. O Parque Ecológico da Barreira, por exemplo, já recebeu atividades de rapel em eventos turísticos promovidos pelo município. A regulamentação estabelece regras para que a atividade seja realizada de maneira organizada, com maior segurança, óbvio. A iniciativa faz parte das de fortalecimento do turismo de aventura de Itararé, que possui paredões, trilhas, áreas naturais, né, utilizados para atividades ao ar livre. Linhais! Eu estive mostrando, claro, para um casal de amigos que aqui estiveram há dias atrás. Fui mostrar a Gruta da Barreira, tá, o nosso ponto turístico principal. Estavam lá dois grupos fazendo rapel. Achei muito interessante. Como diz o comerciante, muito interessante, achei muito legal. Muito bom, muito legal. Ocorre que eu morro de medo de altura e de

0: turismo, por exemplo, radical, eu morro. Deus o livre, tenho um monte de medo. Mas acho lindo. Acho lindo, inclusive, a coragem da galera, não é? Bom, agora 11h53 já, gente. O Sebrae, em parceria com a Prefeitura e a Associação Comercial, vai oferecer uma capacitação gratuita para pessoas interessadas em aprender a produzir e vender panetone e doces natalinos também. O curso será de 1º a 15 de outubro, sempre a partir das 6 da tarde, e ensinará técnicas de preparo, produção e decoração, além de orientações para transformar o aprendizado em uma oportunidade e geração de renda. Olha que legal. A primeira etapa sobre a gestão acontece nos dias 1 e 2 de outubro, na Associação Comercial, aqui no centro. Já a parte prática será realizada no dia 6 a 15 de outubro, lá no Centro de Convivência no Doidoso, lá no CRAS, no Centenário. As vagas são limitadas e destinadas às pessoas com mais de 18 anos, com preenchimento por ordem de chegada de inscrição. A pré-inscrição é gratuita e pode ser feita pelo formulário informado pela organização. Mais informações estão disponíveis no Sebrae Tararé, que fica na 15 de novembro, 69. Isto de segunda a sexta, sempre das 8 até as 5 da tarde. Faltam 6 minutinhos para as 12 horas. Daqui a pouquinho nós teremos horário gratuito de televisão. É, e rádio também.
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2: Setembro é o mês nacional de luta das pessoas com deficiência. O intuito é conscientizar a sociedade sobre o respeito aos diferentes tipos de deficiência, como é o caso das pessoas ostomizadas. A estomia de eliminação é uma abertura feita por meio de uma cirurgia no abdômen para permitir a saída de fezes ou urina quando o intestino ou a bexiga não conseguem funcionar normalmente. Ela conecta uma parte do intestino ou do sistema urinário à superfície da pele e os resíduos são coletados em uma bolsa específica. A estomia pode ser temporária ou permanente, dependendo da condição de saúde da pessoa. A enfermeira Kellen Cristina de Souza, especialista clínica em estomia de eliminação na empresa Coloplast, explica qual é o padrão de cuidado ideal para o paciente.
3: Avaliação individualizada, acompanhamento frequente desta pessoa, acesso ao produto que de fato encaixe perfeitamente ao corpo, seja o equipamento coletor e os adjuvantes, nas quantidades adequadas, para que essa pessoa consiga fazer a troca do equipamento coletor com uma frequência, em dias alternados, todos os dias, depende do equipamento coletor que ela está usando também, para que ela tenha liberdade de ter a vida que ela desejar ter.
2: O estudante de medicina Michel Romão, de 26 anos, está estomizado há 7 anos por conta da doença de Crohn, uma condição inflamatória crônica do intestino. Ele sabe bem dos desafios de ter uma deficiência invisível para a sociedade, mas confessa que o uso da bolsa adequada ajudou a ter muito mais autonomia.
4: Eu pude começar em cinema, estar mais com os meus amigos, sair com a minha família, praticar exercícios. Tive alguns relacionamentos e era algo que eu não conseguia devido à doença sempre estar em atividade. E também, né, qualidade de vida que a bolsa me proporciona é algo assim, sem comparações.
2: O Ministério da Saúde estima que cerca de 400 mil pessoas tenham algum tipo de estomia. Os vazamentos e complicações de pele ainda são os maiores problemas dos pacientes. Uma das barreiras que mais dificultam a reabilitação é que o equipamento utilizado pelo usuário com estomia de eliminação não é adequado ou não se encaixa no seu estilo de vida, nem é liberado na quantidade suficiente para que a troca seja feita diariamente. Agência Rádio Web, produção e reportagem, Carolina Cassola.
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0: Muito bem, são 11 horas com 57 minutos. Nós vamos esperar o horário gratuito de rádio e televisão. E ainda hoje, logo após o retorno do horário gratuito, às 12h30, Nós estaremos aqui recebendo um comunicado do Hélio Porto, jornalista Hélio Porto, que fará a cobertura das eleições de 2026, do seu primeiro turno, e que a Rádio 94 FM foi credenciada pela Justiça Eleitoral, autorizada pelo Juízo Eleitoral, a fazer tais coberturas das eleições. O Hélio Porto vai ancorar isto, mas na sequência, para que dê tempo, não é, das suas explanações. Depois a gente traz na sequência, depois horário gratuito de rádio e televisão. Lembrando que faltam 13, hein, gente? Faltam 13 dias para as eleições, tá? 13 dias faltam para as eleições de 2026. A Prefeitura de Itararé, por meio da Secretaria Municipal de Esportes e Lazer, realizou entre os dias 18 e 20 de setembro um curso de arbitragem de voleibol. A capacitação aconteceu no Colégio Objetivo e teve como objetivo também ensinar as regras e os procedimentos de arbitragem, preparando pessoas que já atuam ou pretendem trabalhar em competições de voleibol. Durante os 3 dias, os participantes tiveram contato com os conteúdos específicos de arbitragem, ampliando aí os conhecimentos necessários para atuar durante jogos e eventos esportivos. A iniciativa busca contribuir para a formação de novos profissionais e fortalecer a organização das competições de voleibol no município. É muito interessante você ser árbitro esportivo. Eu fui, sou, né? Quem foi nunca deixou de ser. Continuar sendo. Eu sou árbitro profissional de futebol. Claro que a minha idade já era, né? Já foi. Mas quando mais jovem, não é? Eu tive porte atlético e também físico atlético. Né? Então eu fui bom, fui um dos melhores árbitros aqui. Tá? Não é Nelson Alves da Rocha, ou Nelsinho, o Luizão, Zeca da Confesa, Luiz Onofre, toda a galera aí, árbitros maravilhosos que estiveram conosco, Luizão, né? Délio Simões foi árbitro profissional aqui, né? O Jorginho Busnello, Márcio Busnello, a galera toda. Foi. Olha, gente, vamos aguardar o horário gratuito de rádio e televisiones. E depois a gente volta com senhores, tá bem? Combinado dessa forma? Então tá bom. Até já voltamos já, viu?

aguardando o horário de rádio e televisão, então. E depois nós retornaremos, hein, gente? Fiquem ligadinhos aí que depois do horário gratuito, político, das pessoas que sabem tudo, nós estaremos de volta, tá bom? Na sequência.

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5: Muito bem, estamos de volta então. São 12h27. Agora você já ouviu aí o pessoal que resolve todos os problemas, não é? E alguns estão chegando agora que Deus do livro. Os problemas aí podem, agora os problemas acabaram. Você estava comendo mal, agora você vai comer bem. Você não conseguia pagar as suas contas, agora você vai pagar as suas contas, porque nós vamos resolver. Nós somos os caras. Você é louco, não, você é louco. É, gente, se não tomar cuidado, não tiver certeza do que você está fazendo, você entra no

0: Nós somos os caras. Você é louco. Não, você é louco. É, gente. Se não tomar cuidado, não tiver certeza do que você tá fazendo, você entra em cada golpe aí, gente. O golpe tá aí. Quer, cai quem quer, como diz o velho deitado. Não é verdade? Então, você é louco. Ô, Hélio Porto, fala aí, Hélio Porto, meu querido. Fala aí, querido.
1: Boa tarde, amigo da Vigil. Nós estamos acabando de receber aqui do Tribunal Regional Eleitoral do Estado de São Paulo, a 50ª Zona Eleitoral, a resposta do juiz eleitoral, Dr. Josimar Dalchavan. Ele dá um despacho positivo, credenciando a Rádio 94 FM e a revista A Minúscula para a transmissão dos resultados eleitorais conforme as disposições legais estabelecidas pela Justiça Eleitoral. Dessa sorte, já estamos lá com o nosso espaço devidamente reservado, os nossos dois profissionais que estarão trabalhando lá na Junta Apurativa, já devidamente credenciado, e já recebemos aqui todo o material necessário para montarmos a logística das eleições municipais. O cartório eleitoral está nos comunicando a disposição do projeto para a cobertura das eleições. Nós teremos no Tomé Teixeira exatamente o total de 8 urnas disponíveis para o eleitor. No Juscelino Kubitschek teremos a quantidade de 10 urnas. No Epaminondas, a quantidade de 13. No Heitor Cortes, 7. No Caetano, 9. No Eugênio, 7. No Herculano, 9. No Maria Silveira, 12. No Alice, 3. Na Escola Andréia, 3. Na Esther, 8. No Cristiano, 2, lá no Cerrado. Na Maria de Jesus, 5. Na Maria Olívia, 7. Na Newton Marques, 4. Na Irene, 2. No Adriano, 3. No Aparício, 6, lá em Bom Sucesso. E na Dona Silvina, no Bom Sucesso, 4. É importante alertarmos aqui que este total vai compreender aí o total de eleitores disponíveis para votação em Itararé.
0: Tá aí o Hélio Porto, então, já dando as suas primeiras informações, passando as suas primeiras informações aqui para os nossos ouvintes, que a Rádio 94 FM irá transmitir, então, a apuração. Faltam 13, gente! 13 dias! 13 dias apenas para as eleições de 2026 no seu primeiro turno.
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3: Confira agora a agenda dos candidatos à presidência da República para esta segunda-feira, 21 de setembro. Clariana Barão, do DC, promove adesivaço na rua Alagoas, em São Luís do Maranhão. Edmilson Costa, do PCB, e escritor Augusto Cury, do Avante, não divulgaram a agenda. Flávio Bolsonaro, do PL, faz motocarreata em Natal, Rio Grande do Norte. Lula, do PT, cumpre agenda presidencial em Nova York.

0: Tá aí o Alan trazendo pra você, Alan Barbosa, claro, trazendo a informação pra você, 12:33, outro fraco. Um homem de 23 anos e uma mulher de 42 ficaram feridas após um... feridos, né? Após um Honda City capotar na noite de sábado na PR-239 no município de Sengés. Segundo a Polícia Rodoviária do Estado, o veículo seguia no sentido Sengés para Itararé quando, por volta das 11h20 da noite, atingiu o quilômetro primeiro da rodovia e acabou capotando. O motorista sofreu ferimentos moderados, enquanto a passageira teve ferimentos leves. Os dois foram socorridos e encaminhados para atendimento médico no hospital de Itararé. O acidente também provocou danos materiais no veículo. Viversul recebe oficina gratuita do Sebrae sobre inteligência artificial para vendas. Empreendedores de Riversul terão aí a oportunidade de aprender na prática como utilizar ferramentas de inteligência artificial para atrair clientes, produzir conteúdos, automatizar mensagens e melhorar os resultados dos negócios. A oficina será realizada na próxima terça-feira, dia 22, às 7 da noite, na Diretoria de Educação de Riversul. A capacitação é gratuita e está sendo promovida pelo SEBRAE, em parceria com a Prefeitura do município. As fortes chuvas que atingiram o sul do estado de São Paulo nos últimos dias provocaram alagamentos, deslizamentos, interdições e preocupação com a segurança de pontes em municípios da região. Em Capão Bonito, por exemplo, o aumento do nível do rio Apiaí-Mirim deixou pontes nos bairros Proença e Itanguá intransitáveis por alguns dias, obrigando moradores a utilizar rotas alternativas. A ponte de Apiaí-Mirim, que já apresentava problemas há meses, também ficou sob risco aí de sofrer danos materiais ainda maior. Em Ribeirão Grande, que é do ladinho de Capão Bonito, o nível do rio das Almas chegou próximo de transbordar sobre uma ponte. Já na SP-250, entre Guapiara e Apiaí, uma cratera no quilômetro 279 provocou aí a implantação do sistema, viu? Pare e siga, claro. E a restrição para veículos com mais de 6 toneladas. No Vale do Ribeira, no Rio Ribeira, subiu mais de 9 metros, provocando alagamentos e desbarrancamentos, inclusive nas rodovias, não é? E nas proximidades de Eldorado, por exemplo, Pariquera-Sul, ali Deus o Livre, famílias ficaram ilhadas devido aos danos causados nas rodovias. 12:35 agora!
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2: Todo empreendedor sonha em ver uma ideia dar certo, mas existe um momento em que insistir pode significar apenas aumentar os prejuízos. Reconhecer que um projeto perdeu força não é uma decisão simples. Afinal, além do dinheiro investido, existe tempo, dedicação e envolvimento emocional. O gerente de atendimento e relacionamento com o cliente do Sebrae Nacional, Enio Pinto, explica que abrir mão de um negócio também significa abrir mão de um sonho.
3: Portanto, qualquer empreendimento não deixa de ser um sonho acordado. E aí abrir mão de um sonho tem todo um impacto emocional, além de todas as questões ligadas à razão, ligadas a prejuízos financeiros e frustrações.
2: Mesmo assim, desistir de uma ideia não deve ser encarado como fracasso. Ao longo da trajetória, muitos empreendedores precisaram rever planos, mudar de direção e começar de novo antes de encontrar um modelo de negócio sustentável. Segundo o gerente de atendimento e relacionamento com o cliente do Sebrae Nacional, Enio Pinto, toda experiência pode se transformar em aprendizado para os próximos desafios.
3: Empreendedores de sucesso não acertam de primeira. Às vezes na primeira não, mas na segunda, na terceira vez. E o entendimento é de que eu não tenho fracasso, eu tenho experiências que podem ser mais ou menos positivas, mas são todas experiências e todas têm um grau de aprendizado muito grande. O importante é você incorporar ao seu portfólio todo aquele aprendizado e retomar toda a tua atividade, teu espírito de empreendedor focado numa futura meta, que tem que ser fruto de muita busca de informação e planejamento.
2: Especialistas recomendam que decisões como essa sejam tomadas com base em dados, planejamento,

0: e na resposta do mercado, e não apenas no apego emocional ao projeto. Saber a hora de encerrar um ciclo pode evitar perdas maiores e abrir espaço para novas oportunidades de negócio. Agência Rádio Web, produção e reportagem, Virgínia Alves.
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2: Daí a Virgínia trazendo para você a informação. Faltam nada, faltam 22. 12. Para 18. Às 13. O que você acha? Bom, o Rio Itapetininga subiu cerca de 8 metros acima do nível normal na noite desse sábado e deixou mais de 160 imóveis afetados em Itapetininga. Segundo a Defesa Civil Estadual, 107 residências só foram inundadas e outras 59 tiveram água abundante nos quintais. As chuvas intensas na região de Itapetininga também provocaram, nesse domingo, a interdição da alça do retorno da rodovia Raposo Tavares SP-270 no sentido leste-oeste. Segundo a Agência de Transporte, Artesp, o trecho foi interditado devido a condições de segurança e também a circulação dos motoristas para que pudessem ser preservados. O local foi sinalizado com cones para orientar aos condutores. Ainda conforme a Artesp, o nível de água não havia baixado até a última atualização. E os maiores níveis de água, maiores volumes, foram Itararé, em Avaré, com 63 milímetros, Bauru com 53, Laranjal Paulista com 50, Porangaba com 49, Serquilho com 48, Quadra com 47 e Itararé com 44. 12h40, comerciais, volto já.
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1: O voto em determinado candidato, o apoio a uma candidatura ou a participação em campanha eleitoral não impedem nem garantem o acesso a benefícios sociais. O esclarecimento é do Ministério do Desenvolvimento e Assistência Social, Família e Combate à Fome. Cada programa social possui regras próprias de acesso e permanência. A escolha do eleitor não faz parte desses critérios. Caso haja promessa de facilitar o acesso a um benefício em troca de voto, ameaça de perda do benefício, exigência de apoio político ou participação em campanha, a recomendação é procurar os canais oficiais do Ministério Público Eleitoral para comunicar irregularidades relacionadas à propaganda eleitoral durante a campanha. A Justiça Eleitoral disponibiliza o aplicativo Pardal. A ferramenta é gratuita. Está disponível para celulares na Apple Store e no Google Play. Para registrar uma denúncia, é necessário se identificar pelo e-título ou pela conta gov.br. O registro deve conter informações que permitam identificar e apurar a possível irregularidade e pode ser acompanhado de fotos, vídeos ou áudios. As regras e os critérios de cada programa social estão disponíveis em mds.gov.br, na área Ações e Programas. Repetindo, mds.gov.br. Para saber mais sobre o aplicativo Pardal, acesse tse.jus.br. Reportagem Mara Oliveira.
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2: Muito legal, agora faltam 10. 10 só. Só 10 para as 13 horas. Aqui no Região, gente. O motociclista morreu após ser atingido por um carro na noite de sábado na rodovia Eduardo Saig, SP-255, no município de Itaí, aqui perto de Taquarituba. Segundo a Artesp, o acidente foi registrado no quilômetro 294, por motivos a serem ainda esclarecidos, o motociclista ou o motorista de um veículo não identificado atingiu a traseira da motocicleta. Com o impacto, o condutor perdeu o controle da direção e acabou tombando na pista. Ainda conforme a Artesp, o motorista do carro fugiu do local sem prestar socorro. A pista, no trecho, é simples e chovia no momento da colisão. A perícia técnica, o resgate e a polícia militar atenderam a ocorrência e o óbito do motociclista foi confirmado ainda no local. As causas do acidente estão sendo investigadas. Em Itapetininga, foi registrado aí em setembro o setembro mais chuvoso dos últimos 10 anos, gente, com 259,5 milímetros de chuva acumulados até o dia 19, segundo dados do Ciagro. O volume é 79% superior aos recordes anteriores, registrado em 2022, quando foram contabilizados 145 milímetros. O excesso de chuva já provocou alagamentos, enchentes e danos pra caramba, não é? Não só na cidade aí na região de Itapetininga, mas quase que em todo o Brasil, não? Que coisa, não, gente do céu. Muita chuva, demais. Mas agora tende a dar uma melhorada, não é verdade?
3: O El Niño deve ganhar força nos próximos meses e aumentar os riscos de eventos climáticos extremos no Brasil. Boletim do painel El Niño aponta mais de 90% de probabilidade de um evento muito forte entre setembro e novembro. Diante desse cenário, pesquisadores do CEMADEM, que é uma unidade vinculada ao Ministério da Ciência, Tecnologia e Inovação, e representantes do Instituto Alana, elaboraram uma nota técnica com orientações para as redes de ensino. O documento estima que o Brasil tenha cerca de 150 mil escolas públicas e mais de 40 milhões de

0: ações para as redes de ensino. O documento estima que o Brasil tenha cerca de 150 mil escolas públicas e mais de 40 milhões de crianças e adolescentes que vão estar expostos a riscos como inundações, escassez hídrica e calor extremo. O alerta é ainda maior nas capitais. Mais de 370 mil crianças estudam em escolas localizadas em áreas de risco. Entre as recomendações estão a integração das secretarias de educação com a Defesa Civil, Bombeiros, Saúde, Assistência Social e Meio Ambiente. Ainda há a criação de protocolos para situações de emergência, além do monitoramento de alertas e a realização de simulados pelo menos uma vez por ano. A nota também orienta as redes a identificar escolas e comunidades mais vulneráveis e a adotar medidas de adaptação, como melhoria da ventilação, manutenção das instalações e a ampliação das áreas verdes. Na avaliação dos pesquisadores, a preparação para eventos extremos precisa fazer parte permanentemente do planejamento das escolas e não apenas das ações emergenciais. Agência Rádio Web, produção e reportagem, Denise Coelho.
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2: Aí a Denise trazendo para você informação 12:54 aqui no Região. Motociclistas que utilizavam a PR-151 em Jaguaraíba passam a pagar mais caro pelo pedágio. Eu não sei porque esse pessoal gosta tanto de cobrar pedágio caro no estado de São Paulo aqui. Meu Deus, só são os reis dos pedágios. E os reis dos pedágios altos também aqui no estado de São Paulo. Deus o livre, viu? Não há quem aguente. É nojento, tantos pedágios. Você sai de um, já chega no outro. Tem que andar com o braço já com um punhado de dinheiro pra fora, pra tá pagando tanto pedágio. Fica mais caro pra você ir, por exemplo, a Sorocaba e voltar, mais caro em pedágio do que em combustível. Acredito num negócio desse? Tá? E vamos continuar, Agora o Paraná também, a partir desse domingo já, a tarifa para automóveis, caminhonetes e furgões sobe de 8 para 8,60. Ai, mas é só 60 centavos, mas é que no teu bolso pode não doer. Mas naqueles que precisam e que precisam trabalhar para o autossustento aí que não ganha muito, imagina ter que passar toda hora pagando 60 centavos a mais. Caro pra caramba. Um reajuste de 4, quase que 5%, 4,64%, baseado aí na variação acumulada no IPCA prevista para o contrato da concessão. Bom, é isso, faltam 5. Vou embora, gente. Vou embora já, amanhã nós estaremos de volta. Amanhã não, depois da manhã. Amanhã tem outra coisa. Obrigado a você que esteve comigo até agora, você que pelo menos um pedacinho nos ouviu. Saúde e paz. Newton Ferreira do Queijo, meu abraço para você, viu? Deus abençoe aí. Muito obrigado pela audiência, tá bom? O Nelson Segurança, obrigado. Sidney, lá da Embalatec. Corintiano aí, que só leva a bordoada na cabeça o time, né? A Marisa, nosso muito obrigado. Daniel Vassoureiro, querido amigo. A Solange Santos, valeu pra caramba, ouvinte. A vocês todos aí, tá? Obrigado, saúde e paz. O Mauro, da Confesa. Tchau, gente. Faltam 4. Vou tocar uma musiquinha pra vocês assim. Ô, meu querido irmão na fé, né, da palavra de Deus, James Garcia, vereador. É uma musiquinha bem legal aí, que vamos tocar, que é para agradar o coração das pessoas. Depois do James virá o pastor Eli. Mas tem uma música, é do Roberto e a Marisa. Marisa Montes e Roberto Carlos, que diz: ainda bem que agora encontrei você. Eu não, só sei que não sei a letra. Tchau, gente! Ó, é mais ou menos assim, ó. Tchau, tchau. Muito legal. Tchau, tchau.

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0: Glória a Deus, louvado seja o nome de Jesus, povo de Deus, boa tarde, paz seja convosco. Hoje, segunda-feira, dia 21 de setembro de 2026, agora são 1h, mais um minuto, está começando mais um programa Toque de Cristo, porque o Toque de Cristo é top. Eu quero desde já deixar meu abraço a todos os ouvintes da 94 FM. Nós somos a Igreja do Evangelho Quadrangular na Vila Joura, na rua Brás Forcinete, de número 87, e eu sou o pastor James Garcia. Um abraço aos nossos irmãos evangélicos, o meu abraço aos nossos irmãos católicos, o meu abraço aos nossos irmãos espíritas e o meu abraço a todos os nossos irmãos, os livre pensadores, que Deus abençoe a vida de cada um de vocês, em nome de Jesus, nesse dia que Deus preparou para cada um de nós. Como disse o salmista Davi, no Salmo de número 3, eu me deitei e dormi, acordei, porque o Senhor me sustentou. Deus tem sustentado a nossa vida. E eu quero mandar um abraço para você que está aí já curtindo o seu horário de almoço. O horário de almoço é sagrado, hein? Deus abençoe você. Você que está no comércio, você que está na indústria, você que está aí na boleia do seu caminhão, você que está viajando, você que está aí no volante do automóvel, que Deus te guarde, que Deus te guie, que Deus te proteja. Onde quer que você vá, em nome de Jesus, um abraço para você que está aí na chácara, na fazenda, você que está aí no sítio, Deus abençoe vocês grandemente, né? Está começando mais uma semana, né? Aliás, a semana começa no domingo, não é mesmo? Mas o dia útil é hoje e nós estamos aqui com o nosso irmão Maza. Hein, Maza? Deus abençoe, Maza. Um grande abraço para você. Mais um dia aí que Deus preparou para cada um de nós. Queridos, eu tenho uma palavra para compartilhar com vocês. Vai preparando o seu copo com água, a sua garrafa com água, que daqui a pouquinho eu vou orar por você, tá bom? Mas antes, manda o seu WhatsApp para cá, o nosso DDD é o 15-3532-6081. 15-3532-6081. E o meu WhatsApp pessoal é o 15-981-12-1811. 15-981-12-1811, tá bom? Um abraço aí pro pessoal da Paulicé, irmã Juvenira, irmã Judite, Eduardo Lourenço, boa tarde, Deus abençoe. Um abraço também pra Zuleide, pro Ricardo, um grande abraço a vocês, Deus abençoe em nome de Jesus. Pras meninas aí da loja Use e Abuse, Deus abençoe, boa tarde. Um abraço também aqui pro Eric. Eric, Deus abençoe. Hoje ele tá lá. Eu sempre mando um recado pro Bruno, né, Eric? Mas hoje é o Pedro que tá lá. Pedro, Eric, o pessoal aí do Big Pô, Deus abençoe vocês. O Adalto do Mercado do Paulinho, lá na Vila Beca, um grande abraço. Também sempre ligadinho no nosso programa, o pessoal ali do Mini Mercado do Preto, Rodolfo, Cauã, um abraço. Também sempre ligadinho no programa, o pessoal do Cofesa 7, Guilherme, Zeca, toda a equipe aí, que Deus abençoe vocês, em nome de Jesus. Senhor Clodoaldo, do Lar São Vicente de Paulo, boa tarde, Deus abençoe. Eu sei que a audiência da 94, Maza, é incrível na nossa região e principalmente na nossa cidade. Você vê aí, você vai passando assim, Maza, nas garagens aí dos automóveis aí, onde o pessoal tá nessa revenda de carro aí, você escuta a 94 FM. Então eu quero mandar um abraço para vocês e dizer para vocês que eu desejo sucesso nas vendas. Eu sei que esse mês de setembro ele começou de uma maneira muito difícil para todos nós por causa daquela tempestade de granizo. Mas Deus tem abençoado as nossas vidas, nós estamos reconstruindo a nossa cidade e Deus tem restaurado vidas e famílias aqui em nome de Jesus, tá bom? Queridos, nós vamos aí para este louvor aí, então, mas aí logo na sequência eu quero compartilhar um texto da Palavra de Deus.
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0: Muito bem, Regis Danese, hein? Quem ama, cuida. Eu quero mandar um abraço aqui pro Diego Amaral. Ô, Diegão, ontem você não foi pra igreja, hein, rapaz? Eu ia te dar os parabéns. Poxa vida, hein, Diego? Um abraço pra você, Diego. Parabéns, feliz aniversário. Eu sei que você fez aniversário no sábado, né? Deus abençoe você, em nome de Jesus. Nilton Ferreira do Queijo, boa tarde, Nilton. Deus abençoe. Fernando, um grande abraço pra você. Deus abençoe. Marisa, também ligadinho no nosso programa. Também o Roberto Carlos. Deus abençoe. O Sidney, também ligadinho no programa. Sidney, um grande abraço pra você, pra todo o pessoal aí da Embalatec, tá certo? Queridos, nós vamos agora pra vinheta da Palavra de Deus.
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0: Muito bem, eu quero compartilhar um texto aqui da Palavra de Deus. Quero mandar um abraço para a irmã Floriza e o irmão Zé, que está ligadinho no nosso programa. Deus abençoe vocês, o Arildo, a Sueli, a missionária Marlene, também sempre ligadinho no programa. Deus abençoe vocês, em nome de Jesus. Queridos, eu tenho um texto para compartilhar com vocês. Nós estamos aí no Evangelho de João. Hoje estamos aí no capítulo de número 8, João, capítulo de número 8, do versículo 1 ao 11. Eu quero ler para vocês aqui para compartilhar esse texto. João, capítulo de número 8, versículo de número 1 ao 11. Diz assim a palavra de Deus: porém Jesus foi para o Monte das Oliveiras, e pela manhã cedo voltou para o templo, e todo o povo vinha ter com ele, e assentando-se, os ensinava. E os escribas e os fariseus trouxeram-lhe uma mulher apanhada em adultério, e pondo-a no meio, disseram-lhe: mestre, esta mulher foi apanhada no próprio ato adulterando. E na lei nos mandou Moisés que as tais sejam apedrejadas. Tu, pois, o que dizes? Isso diziam eles, tentando-o, para que tivessem de que o acusar. Mas Jesus, inclinando-se, escrevia com o dedo na terra. E como insistissem, perguntando-lhe, endireitou-se e disse-lhes: aquele que dentre vós está em pecado, seja o primeiro que atire a primeira pedra contra ela. E tomando-o a inclinar-se, escrevia na terra. Quando ouviram isso, saíram um a um, a começar pelos mais velhos até os últimos. Ficaram só Jesus e a mulher que estava no meio. E endireitando-se Jesus e não vendo ninguém mais do que a mulher, disse-lhe: mulher, onde estão aqueles teus acusadores? Ninguém te condenou? E ela disse: ninguém, Senhor. E disse-lhe Jesus: nem eu também te condeno, vai-te e não peques mais. Poxa vida, hein? Essa palavra é uma palavra incrível, né? Uma das palavras mais conhecidas da Bíblia, e eu quero compartilhar com vocês hoje, né? Certa manhã trouxeram até Jesus uma mulher que havia sido pega em pecado, né? E colocaram aquela mulher no meio da multidão e começaram a acusar aquela mulher, né? Eles queriam uma resposta de Jesus, mas Jesus fez algo inesperado. Abaixou-se, começou a escrever no chão e depois ele disse: quem dentre vós estiver sem pecado, que seja o primeiro que lhe atire pedra. E pouco a pouco o texto que nós lemos diz que todos foram embora e aquela mulher chegou cercada de acusadores, mas terminou aquele encontro diante de Jesus. E isso nos ensina algo muito importante. Antes de apontar o dedo para alguém, nós precisamos olhar para o nosso próprio coração. Porque é fácil, né, Maza? É fácil enxergar o erro dos outros, né? É muito facinho, né? Os acusadores, eles enxergaram o pecado daquela mulher, mas eles se esqueceram do próprio erro, dos próprios erros, e isso acontece conosco. É muito fácil perceber o defeito de alguém. A gente percebe a palavra errada, a atitude errada, a escolha errada, o comportamento errado, mas nem sempre temos a mesma disposição para olhar para dentro de nós, né? Olhamos, é fácil falar pro do outro, né? Mas a gente não fala da gente, não. E Jesus, ele não estava dizendo

para olhar para dentro de nós, né? Olhamos, é fácil falar pro do outro, né? Mas a gente não fala da gente, não. E Jesus, ele não estava dizendo que o pecado não importava, não é isso. Ele estava ensinando que ninguém deve se colocar no lugar de juiz absoluto da vida do outro. Quem aponta o dedo para o outro precisa lembrar que existem três dedos apontados de volta para si, né? Ó, tô apontando o dedo para você aqui, mas ó, mas tem três dedos apontados para mim, ó. Então isso é extremamente importante. Jesus, nesse texto aqui, esse texto é lindo. Jesus, ele não humilha aquela mulher. Jesus poderia ter dito, ter feito ali, aliás, um discurso diante de todos ali, poderia ter exposto ainda mais aquela mulher, porque ele sabia todas as coisas, mas ele não fez isso. Jesus tratou aquela situação com verdade, Jesus tratou aquela situação com misericórdia. E é isso que nós temos que aprender em nome de Jesus. Isso é muito importante, porque corrigir alguém nunca vai significar humilhar alguém. Dizer a verdade não significa também destruir uma pessoa. Nós podemos discordar de uma atitude sem destruir quem a praticou. Nós podemos mostrar um caminho melhor sem tratar alguém como se não tivesse mais valor. Porque misericórdia não é aprovar o erro das pessoas. Porque o texto diz que depois que todos foram embora, Jesus perguntou: mulher, onde estão os teus acusadores? E disse: nem eu também te condeno. Vai-te e não peques mais. Olha o equilíbrio de Jesus. Ele não disse: não aconteceu nada. Mas também não disse: continue fazendo a mesma coisa. Ele ofereceu misericórdia e apontou para uma nova direção. E essa, para mim, para você que está me ouvindo nessa tarde, é uma lição poderosa. Porque amor não é dizer que tudo está certo. Amor é ajudar alguém a encontrar um caminho melhor. Guarde isso no seu coração. Jesus, ele não define você pelo seu pior dia. Que bom, né, Maza? Você imagina, Maza, se Jesus, ele definisse a mim, a você, pelo nosso pior dia, estaríamos fritos, como diz por aí, né, Maza? Mas não. É, talvez aquela mulher, ela tenha ficado conhecida pelo erro que cometeu. Mas Jesus, ele enxergou mais do que aquele momento. E isso serve para cada um de nós nesta tarde. Você pode ter errado, pode ter tomado decisões ruins, pode ter decepcionado pessoas, mas o seu pior momento não precisa ser o capítulo final da sua história. As pessoas, elas podem lembrar do seu erro, mas Jesus, ele pode escrever um novo capítulo. O seu erro faz parte da sua história, mas não precisa ser o final dela. Olha isso, hein? Guarda esta frase, hein? O seu erro faz parte da sua história, não tem como apagar, mas não precisa ser o final dela. Eu estou falando sobre esta mulher que entrou naquela história cercada de pedras, mas ela saiu dali com uma nova oportunidade. E talvez alguém esteja ouvindo esta mensagem hoje, pode muito bem estar carregando uma culpa. Talvez você esteja sendo acusado por outras pessoas. Ou talvez esteja sendo acusado pela própria consciência. E eu quero dizer para você nessa tarde, em nome de Jesus Cristo, olhe para Jesus. Ele não ignora o erro, mas também não joga uma pedra. Ele oferece misericórdia e diz: levante-se, siga em frente, viva uma nova história. E para nós fica uma pergunta: estamos usando as nossas mãos para tirar pedras ou para estender a mão para alguém? Olha isso, hein? Tô falando com você que está me ouvindo aí nessa tarde, hein? Nós estamos usando as nossas mãos para tirar pedras nas pessoas ou para estender as mãos? É, então nós. Isso fica essa pergunta aí para você, tá certo? Jesus, ele não pegou uma pedra para condenar aquela mulher. Jesus, ele estendeu uma mão para levantá-la. Que possamos usar a atitude de Jesus, o exemplo de Jesus, e que possamos copiá-lo.
Porque afinal, Jesus Cristo, ele é o nosso maior exemplo, né? Nós precisamos aprender a seguir a Jesus, seguir os passos de Jesus.

0: as palavras de Jesus. Então guarde isso no seu coração, tá bom? Nós vamos agora para a vinheta da oração. Vai preparando o seu copo com água, vai preparando a sua garrafa com água, que eu quero orar por você nessa tarde, nesse momento, em nome de Jesus.
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0: Muito bem, eu vou orar por você. Vai preparando o seu copo com água, mas antes eu quero deixar um recadinho aqui. Deixa eu ver, Marcos Nunes, o pessoal aí da Mercearia Nunes, boa tarde, Deus abençoe. Também quero mandar um abraço aqui para a Heloíse e as meninas lá do Crefisa. Olha aí, as meninas do Crefisa estão ligadinhas no programa aí também, né? Então, um grande abraço para vocês, Deus abençoe. Quem mandou a mensagem foi a Lucy. Deus abençoe vocês em nome de Jesus. O Diegão, eu já mandei uma mensagem aí para ele. O Nilton Ferreira do Queijo, o Fernando, um abração, Fernando, para você. A Marisa e o Roberto Carlos aí, deixa eu ver. Pessoal, o Roberto Carlos, ele tá lá no sítio Maju, né? E ele está pedindo oração para a esposa Jandira, para a filha Jéssica e para a neta Maria Júlia. Deus abençoe vocês em nome de Jesus. Vamos lá então, vamos orar então nessa tarde. Vai preparando o seu copo com água aí, que eu quero orar por você nesse momento em nome de Jesus. Senhor nosso Deus e Pai, em nome do Senhor e Salvador Jesus Cristo, teu Filho amado, eu me coloco diante da tua presença nesse momento, Senhor Jesus, e nós somos limitados, ó Pai, e muitas vezes nós podemos até esquecer dos nomes que foram relacionados aqui, pessoas que me pediram oração, mas o Senhor conhece cada um de nós. O Senhor sabe que essa madrugada, às 3 da manhã, eu estava orando junto com a minha esposa, por cada ouvinte da 94FM, por cada um que está nos ouvindo nesta tarde. Senhor Jesus, ensina-nos a ter misericórdia. Senhor Jesus, livra-nos de julgar rapidamente e de apontar para os erros dos outros enquanto esquecemos dos nossos próprios erros. Ah, Senhor Jesus, e para aquelas pessoas que estão carregando culpa, mostra que existe o perdão, mostra que existe o recomeço, mostra que existe uma nova oportunidade. Ajuda-nos, ó Senhor Jesus, a abandonar aquilo que precisa ser abandonado e a caminhar em uma nova direção. Que nossas mãos não sejam usadas para ferir, mas para ajudar a levantar as pessoas. Senhor, abençoe este copo com água, abençoe esta garrafa com água, e quando essa pessoa participar, que ela seja curada, liberta, abençoada, reavivada, transformada, purificada pelo poder do nome de Jesus. É isso que eu te peço e te agradeço em nome de Jesus. Amém. Tome desta água.
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0: Muito bem, né? Hoje dá tempo de colocar até um louvor aí, mas eu acho, né? Eu acho, né, Maza? Queridos, nós já estamos aí encerrando o nosso programa de hoje. Estamos aí começando a semana, são 5 dias aí de programa, uma semana com bastante coisa. Nós estamos aí quase chegando às vésperas das eleições. Ore pelo nosso país, nós estamos numa campanha de 40 dias de milagres. Hoje foi, aliás, é o 34º dia do nosso milagre. Hoje, se você entrar na página da nossa igreja, Ieque Vila Jora ou Ieque Novo Horizonte, tem lá um vídeo hoje, uma palavra para você. Eu estou orando todos os dias às 3 horas da manhã por vocês. Eu estou jejuando há 34 dias, tá certo? E também estamos lendo o livro de Êxodo, um capítulo por dia. Hoje a leitura é Êxodo, capítulo de número 34. A oração de madrugada é assim, é às 3 horas da manhã. Hoje são 34 dias de oração. Nós oramos 34 minutos. Amanhã é o 35º dia, nós vamos orar 35 minutos e assim por diante até terminar no domingo, tá bom? Eu desejo a todos vocês uma semana de vitória, de bênçãos. O próximo programa agora é o programa Palavra Amiga, dos meus amigos, pastor Eli, pastora Vilma, pastor Eliel e a pastora Cris, tá? Continue na programação aí, na frequência da 94 FM. Amanhã eu volto 1h com o programa Toque de Cristo, porque o Toque de Cristo é top. Um grande abraço a vocês, Deus abençoe, até amanhã, em nome de Jesus.

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1: 13 horas e 30 minutos.
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3: Pai nosso que estás nos céus, santificado seja o vosso nome. Venha a nós o vosso reino e seja feita a vossa vontade, assim na terra como nos céus. O pão nosso de cada dia nos dai hoje. Perdoai as nossas ofensas, assim como nós perdoamos a quem nos tem ofendido. E não nos deixes cair em tentação, mas livrai-nos do mal. Porque teu é o reino, o poder e a glória para sempre. Amém. Passam 32 minutos após as 13 horas desta segunda-feira, 21 de setembro do ano da graça de Jesus Cristo, 2026. Aos irmãos, amigos, ouvintes da mais poderosa frente de orações do Rádio Brasileiro, aqui, Palavra Amiga, prazerosamente, boa tarde. Marcos Massa está me mostrando para mim ali que amanhã começa

prazerosamente. Boa tarde. Marcos Massa está me mostrando para mim ali que amanhã começa. Ó, Marcos Massa. Ah, sim. Deveria estar terminando o inverno, né, Marcos Massa? E começo da primavera. É isso? Hoje é o começo da primavera, 21. E amanhã é o último dia do inverno, se bem que a gente está vendo.

0: aí, né? Eita. Aos irmãos, amigos, ouvintes da mais poderosa frente de orações do Rádio Brasileiro, aqui, Palavra Amiga, prazerosamente boa tarde. Boa tarde, Marcos. Tudo bem? Boa tarde, Lili. Tudo bem? Boa tarde para o senhor, para a senhora, para você, que nos honra com a gentileza na sintonia do programa. Há mais de 26 anos aqui, após o programa Toque de Cristo com o pastor James Garcia, estamos juntos pela graça de Deus, não é? E ontem, muita gente saiu do culto comentando, dizendo da noite linda que tivemos ontem, toda aquela ameaça de chuvas, não é? Mas foi um culto muito, muito, muito abençoado. A alegria do Senhor se fez presente ali, muitas pessoas falando em línguas estranhas, num ambiente, num clima de paz, de unidade no Espírito Santo. Foi um culto muito abençoado mesmo. Ontem, os nossos queridos irmãos, irmão Beto, Gilberto, irmão Marisa, missionária Marisa, celebraram seus 17 anos de casados. Que coisa maravilhosa, com uma filha linda, muito educada, muito firme com Cristo, a Heloísazinha. Parabéns, irmão Gilberto, irmão missionária Marizinha, parabéns para vocês, viu? Eu dizia ontem à noite para o irmão Beto lá no altar, Deus te deu um grande presente, né? Que a gente conhece a missionária Marisa já desde menina e sempre firme na casa do Pai, servindo a Deus com a sua família. Então, os parabéns de toda a igreja para vocês pelos 17 anos de casados ontem celebrados entre nós, tá bom? E o Marcos Maza, tem para nós, Marcos Maza? Tem? Vai trazer para nós os parceiros colaboradores deste programa.
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4: Com certeza, a Deus a minha eterna gratidão por estar aqui, e ao Senhor, a Senhora, vocês que sempre estão com a gente, meu muito obrigado mesmo pela grande audiência deste programa, tá bom? E quero aqui dizer que hoje é segunda-feira, né, Marcos Maza? E nesta segunda-feira, meus irmãos, nós queremos convidá-los para estar conosco. Para estar conosco hoje, segunda-feira. Você crê na oração? A senhora crê na oração? Hein? A oração é a chave que Deus colocou nas nossas mãos, não é? E hoje, segunda-feira, nós teremos uma noite de poder, palavra profética e oração de fé pela família. E nós estamos numa corrente de oração pelo nosso país, não pelas autoridades, mas pelo Brasil, né, Marcos Maza? É, porque, aliás, tem autoridades que se confessaram até que são do demônio, então não tem como a gente orar, né, Marcos Maza? A gente não sabe quem é de Deus, quem não é, não é verdade? Então o povo é que precisa da oração, para que possamos ter. Eu até mandei um zap para todo mundo, você leu lá, Marcos Maza, pedindo que oremos pelas autoridades, não. Oremos pelo nosso país, pela nossa nação. Se bem que a gente deve orar, sim, pelas autoridades, né, Marcos Maza? A gente deve orar por elas, né? O acerto de contas é com Deus, certo? E então estaremos orando hoje, nesses 14 dias que antecedem as orações, as eleições. Eu quero pedir a todos que orem, que oremos pelo nosso país, a fim de que as eleições sejam tranquilas. E no dia você vai lá e leva, sem que ninguém saiba, o teu voto, tá bom? Mas peça a orientação de Deus, peça a direção de Deus, e nós estamos orando pelo nosso país. O Brasil foi uma nação bem vista, bem olhada por todo o mundo, né, Marcos Maza? Mas nesses últimos tempos, tem gente que não quer vir para cá mais de jeito nenhum, e quem está aqui quer ir embora, enfim. Então nós temos que orar pelo nosso país, terra boa, terra gostosa, de gente boa. E nesses 14 dias que antecedem as eleições, estaremos orando pela paz nas eleições, para que haja paz nas eleições, para que Deus nos guarde, Deus nos proteja, Deus nos dê calma, Deus nos dê paciência, Deus nos dê domínio próprio, para que a gente possa chegar naquele dia tranquilamente e decidir os próximos 4 anos do Brasil pela frente, né? Então hoje nós estaremos orando a Deus pelo nosso país, buscando a graça e a misericórdia de Deus por este povo. É uma série de coisas que ultimamente tem vindo sobre esta nação, né, Marcos Maza? Temos visto aí as enchentes, os tornados, temos visto aí tantas coisas vindo, né? Então a gente estará orando para Deus nos guardar, para Deus nos proteger, para Deus nos abençoar. Hoje, segunda-feira, e todos os dias até aquele dia, né? Que será 4 de outubro, isso, Marcos Maza? 4 de outubro, primeiro domingo do mês de outubro. Então eu quero convidar o irmão, independentemente de religião, eu quero convidar o senhor, a senhora, você, para vir orar conosco hoje, segunda-feira, às 19h, aqui na rua 28 de agosto, 821. Tá bom? uma família para você, para sua família. Eu quero mandar um alô aqui para o meu amiguinho, queridinho, Tiaguinho, Tiago Velame, né? Ele é proprietário e tem ali a sua oficina Autocapas, Tiago Autocapas, ali na rua... Oh, meu Deus do céu, Tiago, você não mandou aqui o endereço, rapaz. Não mandou, hein? É aquela rua que passa atrás do Cofez ali da loja 2 ali, antes de chegar na 1º de maio, depois do 1º de maio, antes de chegar na Antônio José Luciano de Melo. É, está ali a oficina do meu amigo Tiaguinho, gente muito educada, moço educado, simpaticíssimo demais, não é? Então ele faz lá tapeçaria automotiva, faz lá também agrícola e residencial. O trabalho dele é amplo, trabalha muito bem. Eu estive lá conhecendo a oficina dele agora pela manhã, trabalha muito bem. O trabalho dele é perfeito, perfeito, perfeito. Muito obrigado, Tiago, pelo carinho que você tem pela minha família, pelo pastor Eliel, por nós, né? E que Deus abençoe. 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Aquela rua ali é a Rua Prudente, né, Marcos Vaz? É, passa atrás do que eu fiz lá. É isso mesmo, Rua Prudente de Moraes. Você cruza 1º de maio, cruza uma ruazinha que sai no fundo do Figurim ali, né? Do Figurim, e ali naquele trecho ali. Antes de chegar na Antônio José Luciano de Melo. Eu fiquei muito feliz por conhecer esse jovem e muito, muito educado, por sinal. Deus tem uma palavra para nós agora.

Senhor, desce antes que meu filho morra. Palavras de um homem, oficial do rei. Este homem estava assim muito perturbado à procura de Jesus. A melhor coisa que o ser humano pode fazer, Marcos Maza, é procurar Jesus sempre. Procurar Jesus sempre. E esse homem deixa a sua casa, deixa a sua cidade e vai muito longe à procura de Jesus. E quando ele se encontrou com Jesus, pelo fato de haver deixado em sua casa o seu filho muito doente, quase à morte, ele pede encarecidamente a Jesus: Senhor, desce antes que meu filho morra. Quantas pessoas vivem momentos decisivos em sua vida? Quantas pessoas vivem momentos, Marcos Maza, que não dá mais para esperar, não dá mais para aguardar, tem que ser agora. Jesus olha para aquele homem. Jesus sabe muito bem que a fé daquele homem, a confiança daquele homem nele, ela estava exatamente voltada para ele, se ele fosse na casa dele para ver o seu filho. Entende? Ele queria que Jesus fosse lá, mas a distância era muito. E quem sabe nesse ínterim, aquele menino poderia ter morrido. E Jesus então procura a fé daquele homem e fala para ele: vai, porque teu filho vive. Há poder na palavra de Jesus. Lá em Isaías capítulo 55, versos 11, está escrito: toda a palavra que proferir-se da minha boca não voltará para mim vazia, mas através dela se cumprirá o fim para o qual eu a determinei. Entende? Então Jesus disse: vai, porque teu filho vive. E aquele homem, Marcos Maza, ele creu. Ele não titubeou, não duvidou. Ele não insistiu, mas tem que ir lá em casa, vai lá em casa, depressa, vai na minha casa. Jesus aplicou a fé daquele homem e disse: vai, aleluia, porque teu filho vive. E ele, crendo nessa palavra, apressou o passo e foi para sua casa. E antes de chegar em casa, os seus amigos, pessoas vieram ao encontro dele, dizer: fulano, teu filho vive, teu filho se levantou, teu filho está curado. E aquele homem perguntou para eles: mas escutem aqui, a que horas meu filho se levantou daquela febre alta que ele estava sofrendo? Disseram para ele: ontem, à hora sétima, a febre a deixou e teu filho se levantou. E aquele pai reconheceu haver sido Marcos exatamente aquela hora que ele havia se encontrado com Jesus. Jesus disse: vai, porque teu filho vive. O que que a gente encontra aqui, hein? O que que a gente vê aqui? Não há distância para o milagre alcançar a tua vida. Não há distância para que você alcance aquilo que você está precisando. Mas há uma coisa assim. Você precisa realmente é crer. Porque o que crê, meu irmão, minha irmã, meu amigo rádio ouvinte, tudo é possível. Você tem que então crer. Aquele homem, a fé dele estava reduzida naquilo que Jesus chegasse na casa dele. Você viu que a hora foi longa, de um dia para o outro, que disseram: ontem, a hora sétima, a febre a deixou. Então Jesus, com o poder da palavra, disse àquele pai: vai, porque teu filho vive. E naquele exato momento que ele disse: vai, porque teu filho vive, o filho viveu novamente. O mal o deixou e ele estava agora completamente curado, porque Jesus disse para ele: vai para tua casa, vai lá para tua casa, porque teu filho vive. E nesta tarde,
eu posso usar a minha fé junto à tua fé, meu irmão, e dizer a você que a tua cura vai chegar. A cura vai chegar. O milagre vai lhe acontecer. A bênção vem do céu para você. Vem do céu para você. A doença vai sair. Vai sair. A ordem do Senhor é esta. Creia. Confia. Espera. Que é o que crê. Tudo é possível. Possivelmente eu esteja falando com alguém que já esperou tanto tempo e agora diz, mas não aguento mais, não posso esperar mais. Não. Quando você põe a tua fé em Deus, você esteja certo que a tua esperança nele não te decepcionará. É isto, meu irmão. É isto, minha irmã. Os tempos que estamos vivendo estão sendo tão difíceis. E há muitas pessoas que estão aí desesperadas, dizendo, eu não sei o que eu faço, eu

E há muitas pessoas que estão aí desesperadas, dizendo, eu não sei o que eu faço, eu não sei o que fazer, como vai mudar a minha situação? Quem vai mudar a tua situação é a tua fé no Senhor Jesus Cristo. E aquele pai creu no que Jesus falou para ele. Porque ele chega para Jesus e diz, mestre, desce, vai depressa, antes que meu filho morra. Essa palavra, antes que meu filho morra, o que é que ele quis dizer mesmo, Marcos Maza? Se ele morrer, não adianta mais. Se ele morrer, aí não vai dar mais. Mas ali estava aquele que é a ressurreição e a vida. Creia em Jesus Cristo nesta tarde e deposite nele, meu irmão, minha irmã, meu amigo, irmão católico, espírita, evangélico, deposite em Jesus a tua fé e ele vai operar maravilhas na tua vida.

Natal lá ouvindo o programa na sua oficina, bem em frente à mercearia, Nunes, bem em frente, ali na rua, o Marco já antecipou aqui, senão eu ia esquecer, na rua Brotero de Almeida, guarde bem esse nome, rua Brotero de Almeida, bem em frente à mercearia do Marcos Nunes, chegando na 1º de maio, não tem como, se você for aqui pela Brotero de Almeida, via bairro do Jardim Alvorada, você vai pela Brotero de Almeida, antes de chegar na 1º de maio, está ali o meu amigo Fernando, que vai deixar o teu carro, você vai ficar surpreso com o trabalho que ele vai fazer, eu o conheço muito bem. Um ósculo santo para você, Fernando, um abraço para o senhor, meu amigo Marcos Nunes, Deus os abençoe, é momento de oração.

bem, muito bem. Minha amiga irmã Patrícia e o esposo Euquias, na audiência do programa, queridinhos, ali na cidade de Sengés, do Paraná. Muito obrigado, queridos. Pertencem à Igreja do Evangelho Vivo, Comunidade da Paz, uma família para todos, aí em Sengés, onde é pastor Gil Santos e pastor Elis, na rua Carmen Miranda, não é? Também o queridinho irmão Ângelo Miguel, está lá ouvindo o programa, irmão Miguel, Deus te abençoe, abençoe Paulinha, abençoe Biazinha, Deus abençoe o irmão Valdomiro, irmão Judite Garcia, Deus te abençoe, toda a casa e toda a família, irmão Claudinir e a irmã Rosalina também, toda a família seja abençoada, irmã Custódia, oi, irmã Maria, na audiência do programa, irmão João Jordão e irmã Marisa, olha aí, ligadinhos ao programa, e a oração também para o Ricardinho, né, Marcos Baza? Ricardinho sempre nos ouvindo, a bênção lá para o sítio da Chácara Manuel, irmã Cida e toda a sua família, a bênção de Deus para o irmão Roque, irmã serva de Deus, Cláudia, lá no Morro Chato, ouvindo o nosso programa. Irmã Terezinha de Assunção, ouvindo o programa. Irmã Teresa de Jesus Almeida, ouvindo o programa. Irmã Claudete, na audiência do programa, Senhor. E a todos aqueles, desde os nossos colaboradores, pessoas que colaboram com este programa, que ajudam este programa, que oram por este programa, que nos ajudam a abençoar as pessoas, Pai. A Valéria, meu Deus, por toda a sua família, a Marisa e todos lá do Novo Horizonte ouvindo o programa. Quem mais? O Daniel Vassoureiro e todos da sua família. Também o senhor Cícero e todos da Vila Esperança ouvindo o programa. Ainda quem, Marcos? A Raquel Marques e família. O Sidney Andrade e a sua família e todo o pessoal da Embalatec. Ah, o pessoal lá da Madeirite ouvindo o programa. Ah, também ainda Lourdes Gonçalves está na escuta do programa. Luci, Deus abençoe. Muito obrigado por estar conosco, tá bom? Quem mais aí, Marcos Baza? Ah, a Luci, hein? Ah, pede pela Heloíse e a Ariane, não é?

0: e também pelos seus netos, quem são? Cauê, Manu e o papai Luiz Carlos estão na audiência do programa. E eles estão internados, está doente o Luiz Carlos, né? Nossas orações por ele e por toda a família, tá, Marcos Mazza? E também pela mamãe Benedita, Senhor. Eu posso orar, porque eu creio no poder da oração e creio num Deus que opera maravilhas, num Deus que faz coisas grandes e firmes. Irmã Carminda, lá em Corumbá, divisa com a Bolívia, sua família toda é aqui da UAN e em Corumbá mesmo. Tantos quantos estão conosco nesta hora, nos sítios e nos campos, nas chácaras, nas fazendas, em casa, no seu ambiente de trabalho. Oh, meu Deus, o pessoal ali do Aleluia Veículos ouvindo o nosso programa. O pessoal do Grupo Cofesa, Lojas Cofesa 2, 7 e 9 e os demais funcionários, onde quer estejam, Pai, alcança esta pessoa com a graça da tua misericórdia. Pessoas enfermas, doentes, abatidas, pessoas perturbadas por espíritos maus, em nome de Jesus, sejam libertadas, curadas e abençoadas, indistintamente por todos os que creem no teu poder. E oram comigo, os parceiros, colaboradores deste programa, sejam abençoados pela graça do Eterno. Meus amigos taxistas, motoristas de táxis, nos seus pontos de táxi, meu Pai, eu posso orar em nome do Senhor Jesus, meu Deus, pelo irmão Cláudio da Cooper Ciclo, a esposa, a irmã, sempre ouvindo o programa, e o meu amigo Carlos Nunes, Marcos Basa, lá em Itapeva, no Jardim Bela Vista, Pai, abençoa Carlos e toda a sua família. E por esta emissora, por seus proprietários e funcionários, eu faço a minha oração em nome daquele que está acima de todo nome. Assim seja. Boa tarde a todos. Marcos, muito obrigado pela colaboração. E amanhã voltamos aqui através desta emissora com o programa Palavra Amiga. Pastor Eliel de Oliveira vai estar aqui. E hoje, 7h30 da noite, na 28 de agosto, tem oração. Estarei lá com a pastora Vilma, minha esposa, obreiros, missionários, cantores, ali orando, buscando a graça de Deus. Boa tarde.
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2: Tudo fica melhor aqui, curtindo o som da nossa 94. E aí, meus bebês, fala minhas potências, boa tarde. Paula Esteves aqui chegando junto na sua 94 com o Show da Tarde, edição dessa segunda-feira, 21 de setembro já, hein? Eita, setembro tá indo embora. Vamos que vamos, avançando. Tem música boa, tem resenha, tem informação, tem entretenimento, tem a 94, sempre com a melhor programação da cidade pra você. Bora, chama!
3: Boa tarde!
2: Vai cair a água. Diego e Arnaldo, Zeneta e Cristiano, só pra embalar aqui o nosso comecinho de semana, bora!
4: Essa é complicada.
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0: Dead Cat pra você. Você gosta? Você curte aí? É bom, né? Tá no 94, tá com tudo, tá em casa, bebê. Show da tarde aqui nessa segundinha gostosa. Mais uma semaninha pela frente. Bora acreditar, bora sonhar. Vamos pra cima, aproveitar as oportunidades, fazer acontecer. E a gente tá aqui pra isso, né? Junto com você, lado a lado. Daqui a pouquinho a gente vai falar sobre Lázaro Ramos, porque o filme que ele tá protagonizando aí, O Feito Pipa, vai ser indicado ao Oscar 2027. Bora saber mais detalhes sobre isso já já. Tem treta, tem rolo, tem polêmica novamente entre Latino e o seu filho. Ih, a casa caiu de novo. Vou trazer as atualizações pra você do que tá pegando aí. Já já a gente fala também sobre Cauã Raymond e Débora Falabella. Eles vão voltar a atuar juntos. Sim, num grande sucesso que vai ter continuação aí ano que vem. E ainda vai rolar um papo aqui ainda sobre pensamento acelerado. Cara, isso é horrível. Você acorda, você dorme o tempo todo com pensamento a 1000 por hora. Já já a gente fala sobre isso aqui, tá? É o Show da Tarde com os assuntos mais comentados e música boa por aqui na nossa tarde.
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1: Pensa numa moda pancada é aqui. Chama, bebê. Bora Splash, Felipe Araújo e Luan Pereira.

0: especial.
1: Essa é do tempo que minha avó chupava chiclete.
2: Rapaz, não era chiclete, não era visgo. Não tinha chiclete.
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0: Adam Ford pra você aqui no som do Show da Tarde. Tá no 94, tá com tudo. Bora pra resenha já.
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0: E os atores Cauã Raymond e Débora Falabella posaram juntos aí pra poder celebrar a nova parceria profissional em Avenida Brasil 2. A gente já vem falando aqui ao longo das semanas, né? Que tá confirmado aí, portanto, a continuação de Avenida Brasil. Agora com o título oficial de Avenida Brasil 2, que vai ter a sua estreia a partir de janeiro de 2027. Os artistas que interpretaram o casal de protagonistas Jorginho e Nina na exibição original de 2012 voltam a dividir cenas na continuação escrita pelo autor João Emanuel Carneiro. A publicação com o reencontro dos artistas repercutiu nas redes sociais entre os fãs do folhetim. A nova produção vai dar sequência à história que marcou a teledramaturgia brasileira, reunindo parte do elenco principal sob a assinatura do mesmo autor.

0: A expectativa do público e do mercado televisivo gira em torno dos desdobramentos das dinâmicas entre os personagens clássicos, né? Então é isso. Eles vão tentar manter parte do elenco original e vão ver, portanto, se Avenida Brasil 2 vai ter o mesmo sucesso da versão original. Lembrando que ela já vai entrar no ar logo após aí o término de Quem Ama Cuida, que é a atual novela das nove.
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0: 94 FM, 12h39.
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1: É música e babado por aqui, bebê. É tudo nosso. Rafa e Júnior, chega aí, vai. Canta pra gente.

0: É bom, fala a verdade, hein? Sonzeira top! São eles, Coldplay, por aqui no nosso Show da Tarde. Chegando mais resenha por aqui na sua 94.
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0: E o nome do cantor latino voltou a circular nas redes sociais. Ah, tá envolvido em mais uma polêmica, pra variar, né? Tinha dado uma acalmada essa situação, mas agora é treta novamente. O caldo engrossou aí depois de declarações fortes do seu próprio filho, Guilherme Namente. Em vídeos publicados na internet, o jovem revelou ter se desentendido com o próprio pai, afirmando que o artista acionou a polícia após ele enfrentar um episódio de recaída no vício com o álcool. Além dos relatos do desentendimento doméstico, Guilherme fez acusações envolvendo a vida amorosa do cantor latino, sustentando que o cantor manteria múltiplos relacionamentos conjugais, dizendo até que o pai teria mais de 10 amantes e que ele teria o telefone de cada uma delas. As declarações do jovem repercutiram intensamente entre os internautas, os seguidores do próprio cantor. E, até o presente momento aqui, a assessoria do latino não se pronunciou a respeito. Mas fato é que pai e filho se desentenderam e agora o filho tá tacando toda a situação novamente no ventilador. Rolou um tempinho atrás aí uma reconciliação dos dois, né? Ele tava fazendo tratamento, enfim, contra a dependência dele. Aí rolou esse desentendimento. Acabou que brigaram novamente, mas tomara que tudo se resolva aí, né?
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0: Olha a hora, faltando 4 minutos para as 3. Boa tarde!
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1: Boa tarde, minha Itararé, boa tarde, São Paulo, boa tarde, Curitiba, Sem Jéssica, Jaguariaíba, Venceslau Brás, é tudo nosso. Bora, bebê! Ó, é desse jeitinho aqui, ó, pra cantar no ouvidinho, hein? Essa é boa. Rick Martin, Luan Santana, Estranho, tá na 94, tá com tudo.

0: trembão, bebê. Pé na areia, água de coco, caipirinha, cervejinha e show da tarde rolando. Aí sim. Diogo Nogueira por aqui, na sua 94. Tá afim de ouvir o seu som? Pede aqui, ó. 3532-6081. Mande áudio que a gente rola aqui no ar com certeza. Manda seu alô, manda seu beijo, seu abraço. Oferece pra quem você quiser. Aqui o espaço é meu, é seu, é nosso, é da cidade, tá? 94FM é a mais ouvida. 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Eu volto já.
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2: Tem que respeitar a trajetória desse cara. São milhões de composições. Aliás, é um dos melhores compositores da música sertaneja. Ele é o cara. Quase 40 anos de carreira, tá? Zezé de Camargo e Luciano, boa tarde.

0: Opa, Luan Pereira e Léo Foguete. Um palmo, hein?
1: É bom. Tá sabendo? 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
0: E o ator Lázaro Ramos celebrou publicamente a escolha do filme Feito Pipa para simplesmente representar o Brasil no Oscar 2027. O longa superou outros 5 finalistas na seleção da Academia de Cinema Brasileira para tentar aí uma vaga na categoria de melhor filme internacional na premiação norte-americana. Na trama gravada em Quixadá, no estado do Ceará, Lázaro Ramos interpreta Batista, um pai que rejeita seu próprio filho de 12 anos por causa dos gostos do menino por dança, futebol e maquiagem. A produção acumula conquistas internacionais expressivas, incluindo o Urso de Cristal no Festival de Berlim e 5 prêmios no Festival de Gramado. Super emocionado, o ator pediu apoio ao público para lotar as salas de cinema no lançamento oficial do filme, que está previsto para estrear no dia 5 de novembro, destacando, portanto, a força da narrativa brasileira e a relevância social dos temas abordados nesse projeto. Será, Brasil, que Feito Pipa vai levar o Oscar, assim como a gente levou no Agente Secreto? Vamos ver se, então, Feito Pipa vai conseguir mais esse feito aí para o nosso cinema brasileiro.
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0: 94 FM, agora 3h31, boa tarde.
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4: Quarto 67, olha eles. Guilherme Benuto, Luan Santana chegando junto aqui no nosso Show da Tarde. Tá na 94? Tá com tudo, bebê. Sobe o volume aí, vai.

0: Liso por aqui no nosso show da tarde. É hit, pipocado, internacional, nacional, passa por aqui, com certeza.
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0: Sabe aquela sensação que a sua cabeça é uma aba do navegador que nunca fecha, mesmo quando o seu corpo tá aí implorando por descanso? Pois é. A chamada Síndrome do Pensamento Acelerado, a SPA, se tornou o novo normal da vida moderna. Não é só cansaço, é uma mente em pleno modo turbo que pula ali de uma preocupação para outra e, pior, sem concluir nada. O resultado disso é um esgotamento mental que nem 10 horas de sono parece que cura isso, né? O grande vilão desse cenário todo é o excesso de informação somado à nossa mania de ser, ou pelo menos tentar, ser multitarefa o tempo todo. O nosso cérebro, ele entra em estado de alerta permanente, interpretando cada notificaçãozinha aí do seu celular como uma urgência real. E aí vem o efeito dominó. Insônia, irritabilidade, falta de foco e aquela sensação que a gente tá sempre devendo alguma coisa para alguém, né? A boa notícia é que a nossa mente pode ser treinada para desacelerar. Agora, não existe fórmula mágica, tá? O que existe são micropausas conscientes ao longo do dia. Técnicas simples ajudam e muito, por exemplo, como você criar o seu ritual, né, à noite, sem telas, sinalizando para o seu organismo, para sua mente, que nem tudo é fogo no parquinho o tempo todo. Aprender a silenciar esse ruído mental não é luxo e sim pura estratégia para você, ó, salvar aí a sua saúde mental.
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0: Olha a hora, 94, 3h47.
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0: Periclão na estrada, olha que top aí, sim. Essa foi pra fechar o nosso rolê de hoje aqui do Show da Tarde. Tô indo nessa, viu, turma? Obrigada. Você sabe, né? Sou muito fã de estar aqui todas as tardes com você, compartilhando a vida, compartilhando esse momento. E eu só tenho que agradecer por você deixar a gente fazer parte aí desse momento aqui junto com você, né? Desse encontro. O Alan, meu parceiraço, vem aí com o sertanejo Classe A. E a gente se encontra amanhã a partir das 14 horas por aqui na 94. Abraço, hein?
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0: bem, meus amigos e minhas amigas. A partir de agora, ao vivo para toda a nossa região, o nosso programa, o programa do nosso povo.
1: Brasil!
0: É, minha gente, estamos chegando, 4 horas e 19 minutos, agora 4h19. Vamos juntos até às 5h25, minha gente, tocando o que há de melhor da música sertaneja para você, tá bom? Então, 3532-6081, esse é o telefone aqui do nosso programa. Você liga, participa com a gente, tá bom? 4h19, vamos que vamos, gente. Uma ótima tarde para todos nós, vamos que vamos.
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1: É, minha gente, estamos de volta com o nosso programa ao vivo para toda a nossa região. Quero aproveitar aqui e mandar um abração para cada um de vocês que estão aí ouvindo o nosso programa, participando também, né? Obrigado a vocês pelo carinho, viu, gente? Obrigadão. Quero aproveitar aqui nesse momento para falar dos cursos, né? Aí do Sindicato Rural aqui de Itararé. E esse mês vai ter dois cursos, né? Aliás, três cursos. No dia 28 vai ter o artesanato em bambu, né? Que são 5 dias de curso. Também no dia 28, processamento caseiro de pães, lá no bairro, nosso querido bairro, lá de Santa Bárbara, né? Vai ter o processamento caseiro de pães.

nosso querido bairro, né, lá de Santa Bárbara. É, vai ter o processamento caseiro de pães também na Santa Bárbara. No dia 30 vai ter o processamento caseiro de frutas também, né? Então é bom, gente, vocês aprender, né? É bom vocês também tirar qualquer dúvida. Vai ter curso aí o mês que vem, vai ter em outubro, dezembro, novembro. Então vai ser um mês cheio de cursos para você se informar melhor também. Vocês podem estar indo lá no Sindicato Rural, tá bom? Lá no Sindicato Rural, que o pessoal lá tira qualquer dúvida de vocês, bem em frente ao Marcelo Móveis e Eletro. 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Mandar um abraço lá para Juliana, para Thaís e também para a Verinha, as meninas lá da Itaprev, tá bom? 4 horas e 34 minutos, vamos lá para o bairro de Santa Bárbara agora. Vamos desejar aqui o parabéns para Marlene, né, Marlene? Completando mais um ano, que beleza, né? Que Deus abençoe muito a você, dê muita saúde, muita paz, muita alegria e que possa repetir essa data por muitos e muitos anos na sua vida, tá bom, Marlene? Marlene é uma pessoa sensacional, né? Aqui eu quero estender todo o abraço também para toda a...

0: Obrigadão.
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1: É, minha gente, estamos de volta com o nosso programa. Um abraço aí, João. O João lá de Santa Bárbara, lá tá tranquilo hoje, né, João? Um abraço, Marlene. 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Os colaboradores, todo o pessoal aí. Bem, agora são 4 horas e 55 minutos. 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Um abraço aí, doutor. Um abraço, Fabiana. Já foi a melhor secretária do Brasil. 4h56 agora. 4h56. Agora tem Zezé de Camargo e Luciano.
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1: É, minha gente, estamos de volta com o nosso programa aí, a finalzinho de tarde, abençoado pelo nosso Deus, né? Obrigado a vocês pelo carinho da audiência também, viu, gente? Obrigadão. 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Manda um abraço lá para a Thaís, a Juliana e a Verinha, as meninas lá da Itaprev. 5 horas e 17 minutos. Eu quero falar com você. 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

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Vamos aproveitando, mandando abraço a Fernando, é o Lapo da Vizinho, pro nosso querido amigo Edmar, o popular Didi, do Vale Cruzeiro. Um abraço, Didi. E também, gente, um abração ao nosso grande amigo João Luiz, né, o popular Bacual. É, agora o time tá crescendo, hein, João? Tem que comprar, aumentar aí a tropa. E agorizar, tu queria andar de cavalo aí pra frente, hein? Lá tá chegando o Romeu, o André, é o Abelzinho, gurizadinha, tudo gente boa. Neto aí do nosso amigo João Luiz. Bem, eu quero atender aqui a nossa amiga Márcia, né, Márcia? Desejando aí pra Marlene, né? Marlene Marcelo Franciscone. Ei, Marlene. É, por isso que eu vi o capilé, vai ter churrasco hoje, né? Convidar nós lá, né, Marlene? Que Deus abençoe muito a todos vocês aí no bairro de Santa Bárbara, pessoal, tudo gente boa. E em dezembro também vai ter aquele festão, né, João? É, então parabéns, viu, Marlene? A Márcia mandando um abração e desejando muita saúde pra você aí, tá bom? Um abração aí. 5h19, a pedido da Márcia pra sua irmã, a Marlene. Flor e o beija-flores, 5h19.

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0: até aqui.
1: Horário brasileiro oficial, agora de primavera, pontualmente 5:30 e pouco já. É nesta hora exata, chegando no seu rádio melhor do gauchão na 94, no cheiro de galpão. Aí também aparece sempre um caos curtinho para dar aquela descontraída na programação, fechando o horário 18:25, tem causos de galpão. Valendo toque, a participação, mensagem de texto pelo WhatsApp 15 3532 6081, 15 99738 8594.
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1: 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Segunda-feira, que bom, começando tudo de novo. 21 de setembro de 2026. É, e no tempo bueno de Tia, lambuzado de Pitanga e Guabiju, 26:30, faltando para 7.
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É bom demais, 17 mais 37 na abertura, Os Monarcas Tenho Que Andar. 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

Muito bem, agora 17:41 em frente na programação 94, no clique do mouse tem Baitaca. Essa aqui lá pras bandas de Rio Sul, pro Mineirinho Bom, o homem também já tá quase centenário já também, viu? Bichuruna, ei, Bichuruna. Mineirinho, como ele mesmo fala, não perde um ônibus de jeito nenhum. E Rio Sul também, um abração pro parentada nossa lá do bairro dos Frós, bairro dos Padilhas, lá na Barra Alegre também, sempre ligadinho em nós, obrigado sempre pelo grande carinho da companhia. E como diz o Bichuruna, nego bom não se mistura, senhor.

11 já faltando para 6. Baitaca, nego bom não se mistura. 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
3: É 10 já faltando pra daqui a pouco, fala na hora certa, é o tempo e o tempo é hoje. Hoje a gente nunca sabe, amanhã então piorou. 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

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Agora 7, faltando para 6. Alô, Buchuda, e os petinhos do Buchudo, tá sempre ligadinho também na gente. Obrigado, Buchudo. Ele quer mais também, o amigo também, espetinho lá do Primo. O Primo também tá sempre dando audiência para nós aqui do Cheiro de Galpão, senhor. E já que é o homem do chapelão João Luiz Correia lá no Morro Vermelho, tem o Wilson, irmão do grande gaiteiro Darcizinho. Um abração, Wilson. Todos os amigos do Morro Vermelho, é ele também, é o Zé Luiz, grande baixista, cantador. Também um abração pro Chico e todos e da família e todos do Morro Vermelho lá no bairro da Enxuvia também. E vai lá pro fundão da Grota do Taquaro Sul, família Fux, o Paulo Fux. Obrigado, Paulo. E todos da família Fux também, a família Guedes também ouvindo nós. Família dos Portugueses, alô Nelson. Também o Luquinha e todos os amigos e também um amigo, aí o famoso Aridai aí no seu sítio também, tá sempre ligadinho na gente. O Pedrinho Codorno, abração Pedrinho. O Nilton Pinheiro também para essas bandas, sempre ligadinho, tá chegando. Ainda mais quem também, a Roselita, dedicando para todos Jardim Fronteira e para todos aqui da 94.

0: é a banana às franjas do Pala João Luiz Correia. 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

0: não se engane, guria, você está na melhor rádio da região, cascando aí todo mundão no melhor do gauchão, no cheiro de galpão, mas tudo na rima, que bom!
1: E muito apaixonado com o rádio ligado.
0: Só bom não é agora, que se o rádio brasileiro oficial de primavera, não é fácil ser corintiano, viu? Tudo de mão.
2: Corinthians!
0: É, seis e pouco. Vai fazer o que? Falando em seis e pouco, hein? 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
0: 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Então, se bandimos lá pro estradão!

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0: 2 litros de leite de manhã na porta de uma casa conversando um com o outro.
1: Ah, é?
0: É, um olhou pro outro e falou, bom dia. E ele calado. Bom dia. E ele calado. Falou, não vai falar comigo hoje não? Não, hoje eu tô azedo.
2: Ué, tio Djalma do céu. Que cheiro é esse, tio?
3: Fala, primo do Djalma.
4: Eu paguei boi. É o bicho.

0: Isso, é. Agora 18 mais 9 em frente na segunda meia hora do melhor do gauchão no Giro de Galvão. Abraço para o amiguinho, tá sofrendo igual eu aí com o nosso timão Corinthians, hein? Ô, Ricardo, não é fácil ser corintiano, guri. Fazer o quê, né? E agora quem? Ah, sim, o Zezão. Ei, Zezão, lá do Açaí. Fala aí, meu amigo.
1: Boa tarde, Djalma Santos.
0: Boa tarde.
1: O Zezão do Açaí. Eu sou fã número um do senhor.
0: Obrigado.
1: Chego de Galpão, mande no fundo da grota pra mim.
0: Eia.
1: Tem uma maior estimação pro senhor.
0: Obrigado,
1: igualmente. Deus abençoe o Tiquado. Zezão do Açaí. Certo?
0: Certo. Grande, Zezão. Um abração pro Zezão e também aos amigos do Açaí. Sempre ligadinho no cheiro de Galpão. A Adelinda também.
2: Boa tarde, Djalma Santos.
0: Boa tarde.
2: Ô,
0: Baguá.
2: Quero muito ligar o Augusto, tá bom? Bom trabalho, família. Tchau, tchau, com Deus.
0: Obrigado. Vamos
2: falar em minha mãe aqui, tá bom? Tchau, tchau.
0: Amém. Obrigado, Adelinda, também pela participação. A baixinha sapeca, a Raquel Marques.
3: Ô, Djalma Santos, boa tarde. A Raquel Marques Santos. De Alvorada.
0: Eia.
3: Você tudo bem? A família tá bem? A filha tá bem?
0: Bem,
3: graças a Deus. A neta tudo bem? Aí você bem. Tudo bem?
0: Oh, graças a Deus.
3: Deus abençoe, teu programa tá 10, tá?
0: Aham.
3: Eu sou a esposa Carneiro, minha amiga do Leite, o Ricardinho também. Minha comadre Maria Antônia, ela é aqui de São Paulo. Meu filho com a Roberta também. E ela é creteira de São Paulo.
0: Uhum.
3: E todos os meus amigos também, tá
0: certo.
3: Bom?
0: Certo.
3: E Deus abençoe a cada um de vocês.
0: Amém. Aí também.
3: Tem para cantar muito 10. Eu amo o teu programa.
0: Obrigado, Raquel.
3: Sabe a música, você sabe a música que eu gosto, né?
0: Aham.
3: Se você tiver, põe aquela musiquinha para mim que eu vou amar.
0: Eu sei a qual que é.
3: Gravar minha da música danadinha, tá?
0: Conheci uma baixinha.
3: Vai ser minha esposa Carneira, a música, tá? Deus abençoe a cada um de vocês.
0: Amém. Aí também.
3: Então, boa tarde.
0: Obrigado, Raquel, pela participação.
3: Bye-bye.
0: Bye-bye. Então tá chegando na primeira baitaca.
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1: Agora 18h17, Chiru, missioneiro, tchutchuquinha e andos, fundão da grota, pai, taca. 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

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É 21 de novembro, vai ser nessa pegada.

Vamos antes que seja um trechinho aqui dos amigos Os Mateadores. A Marina tá mandando aquele abração para todos da Vila Santa Terezinha, João Carlos. Como é que tá, João? Pessoal do Parque Centenário.

0: Amigo velho, eu vou contar pra você agora a história do Abílio Manco e do Amaranto. Oi, gati duplinha, tchê. O Abílio Manco é aquele que chegou num baile e tava um índio velho pauleando todo mundo no baile. Ele chegou na frente do vivente e diz: olha, tu bate nesses miseráveis, mas bata em mim que sou homem, rapaz. Aí o índio velho plantou-lhe a mão no ouvido do Abílio. O Abílio velho rolou no salão, levantou meio tonto e disse pra ele: diz, olha, tia, tu vá bater em cavalo, porque o homem não aguenta a tapa desse tamanho.
1: Companheirada, é hora da partida, é fim do baile e o galo já cantou.
2: É, me lembro do amigo Toninho, meu rei, aí na Agro, viu? Um abração, Toninho!
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2: Agradecendo o carinho da sua audiência, a participação. Fica aqui, já já chega Happy Hour com Léo Medeiros. E nos falamos amanhã, neste mesmo horário, se Deus quiser. Que todos tenham uma ótima noite, fique com Deus. E lembrando sempre, Brasil, minha pátria, Itararé, meu país. E pra você que assinatura faz a diferença. Sem arrogância, com humildade, com transparência, onde tem ordem, tem progresso. E para ter abraço, vacina no braço. Falando em vacina, papai e mamãe, atualiza sempre a cadinetinha de vacinação dos filhinhos. Atua também, porque fazer o bem também te faz o bem. E nunca faça nem deseje para os outros o que não quer para você. Gauchada, brincada, é bom ser bom. Tchau, Horta!

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0: Olá, boa tarde. Agora 18 horas com 32 minutos. Bem-vindo. Está no ar a edição do Happy Hour. Segundo, moçada. Começando tudo de novo hoje, 21 de setembro de 2026, uma segunda-feira daquela, hein? Sol aberto durante o dia, a tarde está muito gostoso. E aqui agora o nosso programa até as 20 horas e 30 minutos. E você já sabe, o nosso WhatsApp está aberto por aqui. 3532-6081. Pode pedir a sua preferida. Eu sou o Léo Medeiros, muito prazer. Depois do Crack Adjoma, a gente segue por aqui.
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1: 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Muito bem, 18 horas com 53 minutos. Boa noite, você que está chegando agora aqui no nosso programa. Muito bem-vindos. Até as 20 horas e 30 minutos a gente vai contigo com muita música boa aqui na programação da 94, trazendo só as melhores para você nesta edição de segunda-feira, começando muito bem a semana. Um abraço lá para o Edmilson, lá na Santa Terezinha, que está ouvindo a gente. Um abraço também lá para o meu amigo Amaral Sapateiro, também sempre na escuta, sempre ligado com o nosso programa. Um abraço mais acima lá para Marisa Guedes, o Cadu, toda a família Guedes também ligado com a gente. Um abraço também lá pro meu amigo Ariovaldo, nosso amigo Ari da Copa, a Silvia Paz e toda a família ligado conosco também. Tapinha nas costas lá, meu amigo Julião, também o Luiz Soares. Gente boa, gente fina, sempre com a gente todas as noites por aqui. Um abraço a todos. Lá no Cerrado, Dona Luzia Guedes também, né, Marisa? É, a Luzia Guedes sempre tá com a gente também. Um abraço para todo o pessoal lá no Cerrado, inclusive lá minha amiga de Clay, o Van Clay, a Vanessa, o Cristiano, toda a família sempre conosco aqui na melhor programação aqui da 94. E vamos lá, começando a atender a galera aqui, o meu amigo Antônio Bochina. Ô, Antônio, boa noite. Léo Medeiros toca Tibúrcio da Estância. Louca véia, vai pra você e pra todos de Itararé e região, né? E vai pra Raquel dançar e pra todos em Itaporanga e Barão de Antonina. Valeu, Antônio Buxirá, um abraço pra você, companheiro. É, um abraço também lá pro meu amigo Dirceu Fernandes, que tá chegando por aqui. Hoje é nosso dia, né, guri?
2: Boa noite, Léo Medeiros, boa noite aos ouvintes aí do Reperaus. Léo Medeiros, eu tô passando aí só pra parabenizar você e outros colegas de rádio aí, que hoje é o nosso dia, né? Hoje é dia do radialista.
1: É verdade.
2: Em novembro também vai ser dia do radialista. Também, né? Tem duas comemorações, né?
1: É, duas comemorações.
2: Agora e novembro também, né? Tá aí, Léo. Mandar um abraço para todos os radialistas. Desejar boa sorte, saúde para todos. É. E estamos aí para levar alegria para os ouvintes. Tanto meu programa de domingo e como o seu aí também, né? Que Deus nos dê saúde para nós aguentar aí mais uns tempos aí, né? Levando sempre alegria para os ouvintes, né, Léo? Parabéns pelo seu dia, Léo.
1: Obrigado, Dirceu. Um abraço para você, o Dirceu Fernandes, companheiraço aí dos finais de semana. A gente realmente faz uma parceria muito legal aí no seu programa Túnel do Tempo também. Dois programas, ele apresenta de manhã e depois eu venho à tarde com ele aqui. Um abraço, Dirceu. Parabéns para nós, né? Muito bem, faltando 5 minutinhos para as 19 horas, o Antônio Buxinal, só vigia da Confesa 2. Tô ligado, sou o vigia da Confesa 2, tô ligado, Léo Medeiros. Um abraço pro Antônio Bochinal. Opa, obrigado. Um abraço, obrigado pela participação com a gente aqui. Deve ser o Pedro, né? Deve ser o Pedro, é isso mesmo? Eu sou o Pedrão, isso mesmo! Um abraço pra você, parceiro. Obrigado pela sintonia aí, viu? Um tapinha nas costas, muito grato também. Mas vamos lá atender então o Antônio Buxinal. O Antônio Buxinal pediu essa aqui, ó.
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Noite, Diego. Eu sou fã do Happy Hour. Então manda uma música do Roupa Nova, qualquer uma aí. Eu sou fã do senhor, do programa do senhor. Deus te guarde, Deus caminhe, Deus abençoe o senhor. Certo?

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2: 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O meu amigo lá, o Pedrão, lá da Vigia da Cofesa 2, está curtindo a gente, mandou um abraço aqui pro Antônio Bustinal. Tá certo, Pedrão, obrigado pela audiência aí, viu? Um abração para você. A Silvia Paz está ligada conosco. Ô, Silvia, boa noite. Ela está parabenizando aqui pelo nosso dia hoje, o radialista, né? Que Deus abençoe vocês todos da FM. Obrigado, viu? Eu agradeço em nome de todos os meus companheiros aqui, tá bom? Muito grato, Silvia. Um grande abraço aí para o Yuri e toda a moçada, viu? O Dirceu Fernando está ouvindo a gente também. Ele que apresenta o Túnel do Tempo também. Parabéns para nós, né, Dirceu? Um abraço para você também, viu? O André Taruga. Boa noite, meu amigo Léo Medeiros. Aqui é o famoso Taruga. Estamos ficando mais velhos hoje. Manda um abraço aí. 4.5, graças a Deus. Que maravilha, rapaz. Olha aí. Tá ficando mais novinho hoje, é? Não diga, rapaz. Isso é muito bom, né? A data... Aliás, o aniversário, né, gente? Aniversário, tem gente que gosta de comemorar, né? O meu amigo... André tá ficando mais novo aí, cara. Um abraço pra você. Que Deus te abençoe sempre a sua vida. E que você continue sendo essa figura maravilhosa, esse grande ser humano que você é, viu? Esse grande profissional de futebol, um grande árbitro. E nós aqui do Happy Hour abraçamos você, assim como a tua família e teus amigos abraçam você nesse dia importante, tá bom? Deus te abençoe sempre, viu? Grande abraço! Ele pediu o Zezé de Camargo e o Luciano para dar aquela refrescada. Tá bom, meu amigo André, parabéns! Eita, isso é muito bom, né? Maravilha, que beleza, né? Um abraço. E tem mais gente chegando aqui, vamos ver quem é. Diga!
3: Oi, Léo, boa noite.
2: Oi.
3: Feliz dia do radialista.
2: Boa noite.
3: Que você tenha muitos e muitos anos aí com a gente aí de sucesso, mais sucesso ainda do que você já tem. Aqui tá a minha... Um abraço pra você, parceiro. Obrigado pela... Meu reconhecimento por você ser um cara tão legal e um radialista excelente. O programa de você ser muito legal. Eu ofereço o programa inteiro para você, especialmente. Um abraço.
2: Obrigado.
3: Carinhoso. E ofereço pro meu marido Ney Floriano, pra dona Raquel Marques, com seu esposo Assir Carneiro. E ofereço para todo mundo que está ouvindo e para todos os radialistas, o Nilson Aguiar, que é um excelente locutor também. Se for citar nomes, a gente vai acabar esquecendo de alguém, mas de todos vocês aqui, de Tararé, região, do mundo inteiro. Fica com Deus, um abraço.
2: Muito obrigado mesmo pela participação aí e pelo carinho que tem com a gente, aliás, não só a Rita de Cássia, que sempre está com a gente acompanhando o programa, como tantos outros que estão chegando por aqui, são tantos, né? Muito obrigado. É, aqui o meu amigo André Tarugo já agradeceu aqui. É, o Zezé de Camargo, Flores em Vida, né, que ele pediu, a gente vai tocar já para você daqui a pouquinho, tá bom? Muito obrigado pelo carinho de todos vocês com a gente. Aliás, sem vocês também não seria, seria impossível a gente apresentar um programa, seria impossível, né? Porque vocês é que mandam realmente na nossa programação. A gente sabe o gosto de cada um, a gente conhece os ouvintes sempre estão participando, e a gente faz isso com muita propriedade, muito amor também naquilo que fazemos. Então, com essas palavras, então, a gente tem mais força ainda para seguir em frente, né? Para poder realmente levar até os senhores, as senhoras, os meninos, os baixinhos também que gostam da gente, tudo de bom aqui na 94. Muito obrigado, viu, gente? Eu já passei por outras emissoras também, e lógico que os ouvintes que estavam lá também participavam da mesma forma. E hoje migraram para cá, para 94, todos aqueles que acompanhavam a gente lá na outra emissora também. E a gente passou, militou em tantas, né? Mas a gente tem um carinho enorme por todos, de uma maneira assim bem especial. Muito obrigado mesmo a todos pelo carinho, por lembrar da gente. E, claro, isso é muito importante para todos nós. Não só o Léo Medeiros, pessoalmente aqui, mas todos os meus companheiros, meus amigos, e todas as emissoras de rádio, não só 94, como todas as emissoras que também têm os seus profissionais. Então, hoje é um dia maravilhoso para todos nós, um dia que a gente adquire mais força ainda, porque tem o carinho de todos vocês, que são a razão e o muito importante para nós. Muito obrigado mesmo a todos pela atenção dispensada. Deixa eu ver, tem mais gente aqui. Boa noite, Léo. Léo aqui é o Cezinha. Opa! Tudo bem, Cezinha? É, filho do Pedrinho Codorna, se possível, manda uma música do Gilson, Casinha Branca. Desde já agradeço muito, tenha uma semana abençoada e mando um abraço pro Gilberto também. Alô, Gilbertão! Já mandei, um abraço para você, Cezinho, muito grato pela participação e o carinho de todos com a gente aqui. Vamos lá com essa aqui, daqui a pouco tem o Zezé de Camargo e Luciano, 19:17.
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0: de quebra com Happy Hour. Boa noite! É, galera, segunda-feira começando tudo de novo. Que maravilha, com aquele astral lá em cima. E com a melhor programação para você até as 20 horas e 30 minutos. Um abraço especial para a galera que tá ouvindo a gente lá, o meu amigo Jorge. Alô, Jorge! Obrigado aí, viu? Os para-choques aqui no nosso dia hoje aqui, viu? Um abraço, viu? Obrigado pela participação, ele, a Josi, a esposa, o Diogo, também a Duda. Obrigado pelo carinho aí, viu? A Tereza tá ouvindo a gente também. Obrigado, Tereza. Um abraço aí pra Dona Azusa também. Eita! Gente fina curtindo a gente aqui nessa noite também, né? Um abraço lá também pro Lúcio, pra Andréia, pra Dida lá no Alto da São Pedro. Lá o meu amigo Claudecir também, toda a sua equipe ouvindo a gente lá na ativa. Obrigado pela atenção dispensada também, toda essa galera sempre com a gente. E o meu amigo Ariel, o Ariel mandou aqui um áudio hoje, vamos ouvir aqui. Manda ver, Ariel!
1: Bom começo de semana para você, para todos os ouvintes do programa 94 FM, que é show sempre. Aqui o seu humilde amigo Ariel Santos, segunda, sábado, ligado ao seu programa, que é top. Manda um alô para os amigos que Vila Esperança e para o outro amigo meu que é ouvindo seu programa, falou para mim ontem, domingo, Cício, no Padeiro, Luiz Padeiro. Cício, ele é ouvindo que seu programa, colega. Amigo nosso também aqui na Vila Esperança.
0: Verdade, é grande amigo mesmo.
1: Falou para mim, para você mandar um alô para ele.
0: Opa, um abraço, Cício.
1: Cício do pó.
0: Cício do pó.
1: Cício do óleo.
0: Um abração.
1: Ele era padeiro, gente boa, amigo de todo mundo, amigo de todo mundo. Ele é amigo do Djalma Santos, tocou no conjunto de Djalma Santos. Temos Djalma Santos, tocava, gaúcho, maneirão. Ele é gente boa, amigo, humilde também, gente amigo de todo mundo. Ele mandou alô para ele, pro Cício, que na Vila Esperança também, e as famílias dele. Gente boa. E aqui o amigo Ariel Santo, que também ouvindo direto seu programa. Meu contato aí para deixar o seu jardim, mesa e quintal, roçado, passado e vendendo, geral, já vai roçadeiro, carpida. 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Ariel Santo, na Vila Esperança. Um Deus, colega, bom começo de semana para você, para todos os ouvintes de Tararé. Deus abençoe todos. Boa noite.
0: É, boa semana para todos nós, né, Ariel? Obrigado pelo carinho. Vai, Corinthians! Falar em vai, Corinthians, um abraço lá pro meu amigo Ricardinho também, que tá curtindo lá, né? Não tá muito contente com o timão, né, Ricardinho? Ah, meu pai, foi só 3, cara. O pessoal tirou uma onda comigo hoje, que eu vou te contar pelas ruas da City, viu? Meu Deus do céu. Mas tá tudo certo, sou corintiano, não adianta, né? É corintiano, ele sofre, mas fazer o quê? É como se fosse palmeirense também, né? Ele perde, fica meio chateado, mas continua sendo. Então, acho que torcer é mais ou menos por aí, né, gente? Obrigado a todos pela atenção, pelo carinho. Obrigado, Ariel. Um grande abraço pra você. Aqui, o meu amigo... O Cezinha, lá, o do filho do Pedrinho Codorna, pediu uma música aqui, né? E nós vamos tocar pra ele, a música que ele pediu. Tem muita gente participando hoje aqui no programa, rapaz, que maravilha. Muito obrigado a todos vocês pela atenção aqui com a gente. Ele pediu Gilson, 19h35 na melhor.
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diva da MPB, Maria Bethânia, está com tudo e mergulhou de vez na era dos festivais. Após uma turnê comemorativa de 60 anos de carreira, a cantora tem sido presença constante nos grandes eventos musicais, seguindo os passos de seu irmão Caetano Veloso. Desde 2022, Bethânia vem intensificando suas apresentações nesse formato, tornando-se um nome recorrente no circuito. Parece que a rainha da música brasileira encontrou um novo palco para encantar seus fãs e continua mostrando sua força e versatilidade.

0: com tudo, aqui tá bem melhor. Muito boa noite, 15 agora faltando para as 20. Eu vou atender neste módulo aqui a Lucilene. Ô Lucilene, boa noite. Ela é de Sangés. É, Sangés. Gostaria de ouvir uma música com Alan Ladim para poder voltar aqui. Ofereço para o Paulo Jaca de Sangés um abraço. Tchau, tchau. Obrigado, Lucilene, pela participação com a gente aqui, viu? O Cezinha já curtiu a dele, o André também. Obrigado pelo carão aniversariante do dia aí, né? É verdade. E você, Raquel, diga aí.
1: Companheiro, tudo bem com você?
0: Tudo.
1: Família toda, uhum. Todo mundo vai tudo bem.
0: Animada?
1: Tenho um carinho pra todos vocês do rádio.
0: Obrigado.
1: Tanto dos meus amigos, tá bom?
0: Uhum.
1: Adoro cada um de vocês do rádio.
0: Que bom.
1: Você, a música do Esposo Carneiro.
0: Uhum.
1: Tá pra cantar muito 10. Quero oferecer a música pra minha amiga de casa, de HU.
0: Uhum.
1: Minha amiga Zuleide.
0: Quem mais?
1: O Ricardinho também, o corintiano. A Dura tá parada, não falou comigo mais. Não falou comigo ontem, falou comigo hoje. A Dura tá parada, não sei o que tá acontecendo, não.
0: Eita.
1: Acorda, menina.
0: Acorda, menina.
1: Tudo bem, tá? Graças a Deus.
0: Quem mais?
1: Por isso é minha comadre Maria Antônia.
0: Uhum.
1: A família toda. Tá. Miro Crédito com a Roberta também.
0: Uhum.
1: O Gaúcho da Verdura também.
0: Sei.
1: Da Criatura de São Paulo, CD. Tá bom?
0: Tá bom.
1: O Chico, a esposa dele também. A Crede também. O maridão dela. Da Criatura de São Paulo também foi. Miro Crédito com a Roberta já foi. Não. Parabéns por cada um de vocês. Minha amiga Júlia também.
0: Uhum.
1: E o Poder Jamaçando com a esposa dele, com a neta, né?
0: Isso.
1: E não para mim, o Danadão. Esquece de mim. Eu tô comendo doer também.
0: Tá certo.
1: Tá bom? Parabéns para cada um de vocês. Tá bom?
0: Tá.
1: Minha esposa Carneiro também. É Gretira de São Paulo.
0: Tá.
1: É uma boa noite a vocês aí. E pra você com a tua família também, Léo, tá?
0: Obrigado, Raquel.
1: Parabéns, obrigado. Deus abençoe.
0: Obrigado, viu? Um
1: abraço. Meu filho Valdir com a família dele também, com a família.
0: Isso.
1: Filho Valdir também, tá uhum. Bom?
0: Tá bom.
1: E a madrinha de Luziano também, a madrinha de Luziano.
0: Uhum.
1: Não sei o nome dela, não. Fica com Deus, abençoe. Bye, bye. Fica com Deus, abençoe. Por causa do teu programa, tá? Maravilhoso, tá muito 10. Pra Crede também, o esposo dela.
0: Isso, obrigado.

0: obrigado, Oi, Raquel. Um Diga. Abraço para você, viu? A Inês lá do Bairro Cerrado já confirmou o Dias também aqui, né, Inês? Obrigado, é puxando a fila com as amiguinhas. A Diva, boa noite, Diva. Obrigado pela participação aqui também, viu? E o Paulo Rogério Alves, tudo bem, Paulo?
1: Boa noite, Léo Medeiros. Toque para nós com Renan e Raí, sempre tu.
0: Sempre
1: ofereço tu. Para a esposa Rosenilce. E Deus abençoe, um abençoado da semana. Paulo Geral, meu sincero abraço, tudo bom. E o programa está show de bola, como sempre. Parabéns, sucesso sempre.
0: Obrigado. Já está no ponto aqui do almoço, daqui a pouco a gente vai tocar, tá bom? Muito obrigado pela participação. E a moçada da Saele Marcenaria, aqui a Sabrina já falou que hoje está todo mundo ligado lá. Opa, obrigado aí a todos da Saele Marcenaria, a Sabrina, esposo, os meninos, né? Os menininhos e a mamãe, todo mundo ligado com a gente lá. E ela gosta, sabe? A Sabrina é fã dessa dupla aqui, ó. Aliás, a música ela canta e muito bem, com muita propriedade. Olha só, essa aqui, Sabrina, serve essa aqui? Boa noite!
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0: É, estamos aqui na melhor e mais ouvida, 19 horas 58 minutos. Ei, o pessoal tá chegando, participando com a gente. Eu vou atender a Lucilene aqui, cara. Lucilene pediu aqui a Lã Eladim, ela que é de Sengés, e oferece pro Paulo Jaca de Sengés um abraço para todos nós aqui. Obrigado pela participação, viu? Vamos atender ela então? Vamos trazer aqui o Alan e o Aladim.
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1: Muito bem, estamos de volta, moçada. Boa noite. Vamos seguindo em frente com o nosso programa. A última parte, né? E vamos atender a galera. Tem vários pedidos aqui. A gente vai começar com o Paulo Jaca. Diga, Paulo.
2: Olá, Léo Medeiro. Boa noite. Tudo bem? Ô, Léo. Toca uma música aí pros aniversariantes daqui de São José, aqui. André Taruga, Juarez Medeiros. E eu ofereço com muito prazer pra eles, tá bom? E... oh, uma boa noite pra você. Aqui é o Paulo Jaca. Oferecer pra aniversariante, Paulo. Muito amigo nosso aí.
1: Obrigado.
2: Beleza? Paulo. Tudo de bom. Uma ótima semana pra você, Léo.
1: Um abraço, falou. Pra vocês aí. Obrigadão.
2: Uma viu? Boa noite.
1: Qual música?
2: Ô, Léo, a música é Amigos para Sempre. Beleza? Falou?
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0: Boa noite, Léo Medeiros. Toca pra nós com o Renan Raí, sempre tu. Ofereço para a esposa Rosenilce. E Deus abençoe o pessoal da semana. Paulo Geral, me sincera, base tudo bom. E o programa está show de bola, como sempre. Parabéns, sucesso sempre.
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aqui pra gente. Aqui quem fala é a Adriana de Oliveira. Gostaria que você tocasse a música do Serrano pra mim, Bugio, oferecer pra toda a minha família e pra vocês na rádio, Léo. Deus abençoe, Léo.

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2: Boa tarde, Léo. Tô ouvindo teu programa. É difícil se tocar a música Rios da Babilônia. Tá bom?

0: Muito bem, 20 horas com 21 minutos no nosso Happy Hour. E tem mais gente participando aqui do programa. Vamos ver quem é essa aqui chegando. Diga.
1: Vamos trabalhar no serviço, Liel. Tchau, tchau, com Deus. Quem buscou o Elias, tá bom? Tchau, tchau, com Deus. Todos meus colegas, Rebeca. Tchau, tchau.
0: Obrigado, Adelinda, pela participação. Eu vou atender também aqui a participação do ouvinte aqui. Pediu o Amado Batista. Vamos ver quem é aqui. Que pediu a Estela Furquinho. Obrigado, Estela, pela participação com a gente aqui. Pediu Amado Batista. 20 horas 22.

Muito bem, com o Timur, a gente vai fechando por aqui o nosso programa de hoje. Um abraço para a galera de Sorocaba que estão com a gente desde o começo, né? João Vitor, a Ana Rosa, a Carol, todo mundo, né? Um abraço para todo mundo aí, o Vini, isso aí, todo mundo, né? Um abraço, obrigado pela atenção dispensada. Muito grato, até amanhã, se Deus quiser, a partir das 18h30, estaremos aqui junto com vocês, tá bom? A galera que ficou para trás não atendeu aqui, eu quero agradecer a todos pela atenção dispensada. Amanhã, no início do programa, a gente vai atender todo mundo, tá bom? Um abraço, obrigado, vem a nossa sequência, a programação da 94. E amanhã, não esqueça, tem muita música boa também. Então, cada dia que passa, a gente está junto com vocês aqui. E obrigado pelos abraços aí de todos vocês pelo Dia do Radialista, tá bom? Muito obrigado com vocês. Juntos a gente tem mais força para seguir em frente. Um abraço muito carinhoso a todos e obrigado pela atenção dispensada aqui na nossa noite, sempre na 94. Um abraço, um abração e até amanhã, se Deus quiser. A gente, como eu digo sempre aqui, se esbarra por aí.

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0: 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O endereço é Rua José Rolim Sobrinho, número 554, Vila Tonico Adolfo. Serão todos muito bem-vindos. Divulgamos a seguir um depoimento de fé prestado em agradecimento e reconhecimento a Deus Pai e aos seus santos.
1: Num dia de outubro de 2024, o senhor José Roberto Bernardes escorregou nos degraus molhados de uma escada da casa dele e perdeu o equilíbrio. Sem ter onde se apoiar, ele caiu batendo com a cabeça na quina de um dos degraus e perdeu os sentidos por alguns momentos.

batendo com a cabeça na quina de um dos degraus e perdeu os sentidos por alguns momentos. Ao recobrar a consciência, ele clamou por Deus Pai e pelos poderosos nomes da Santa Vó Rosa e do Santo Irmão Aldo. E, como não contava com ninguém para ajudá-lo a se levantar do chão, ficou ali sentado, até que, com algum esforço, conseguiu se levantar e caminhar, movimentos que comprovaram a não ocorrência de fraturas. Constatou apenas leve escoriação num dos braços, ocorrência que o levou a concluir que havia sido protegido

Comunique-se com a Igreja Apostólica através do e-mail conselhodeliberativo@igrejaapostolica.org. Repetindo, conselhodeliberativo@igrejaapostolica.org ou pelo site ouvidoria.igrejaapostolica.org.

0: 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O endereço é Rua José Rolim Sobrinho, número 554, Vila Tonico Adolfo. Serão todos muito bem-vindos.
1: A Santa Vó Rosa recebeu a missão de manifestar a glória, o poder e as virtudes de Deus Pai e do seu Santo Espírito em favor daqueles que têm merecido a graça divina e de tantos quantos haverão de tomar conhecimento da mensagem que anunciamos. Ó ouvintes, o irmão Aldo foi a pessoa escolhida e preparada por essa santa de Deus para cumprir o ministério nesta igreja e para, em nome dela, transmitir ensinamentos que corrigem e indicam

o caminho do bem às pessoas de boa vontade que se interessam pela doutrina de nosso Senhor Jesus e que almejam uma vida aprovada por Deus o Pai. Enquanto viveram na terra, esses santos de Deus foram fiéis no cumprimento da missão que receberam do Pai e do seu Divino Espírito. Mesmo depois de integrados ao poder celestial, eles continuam intercedendo diante do poder celestial em favor das pessoas de bom coração que creem em Deus Pai, em nosso Senhor Jesus e na Virgem Maria. Saibam, prezados ouvintes, que a Santa Vó Rosa e todo o poder celestial estão sempre atentos para livrar aqueles que assim creem da influência do pecado e da maldade, e para preservar a originalidade dos ensinos doutrinários e de boa conduta que têm sido anunciados por esta Igreja Apostólica desde o início de sua existência na Terra. Sejamos agradecidos a Deus Pai e aos seus santos pelas incontáveis bênçãos que eles têm nos concedido, desde que passamos a crer e a confiar na mensagem apostólica do tempo presente.

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1: Prezados ouvintes deste programa A Hora Milagrosa, eu lhes apresento a minha saudação desejando as bênçãos de Deus nosso Pai, de Jesus nosso Senhor e da Virgem Maria. Desejo também toda a graça da Santa Vó Rosa e do Santo Irmão Aldo. Falo nesta oportunidade sobre o valor da família.

para Deus e para o mundo, cujo lar reine o amor, a santidade e a união fraternal. O casamento é um sacramento instituído por Deus e tem por objetivo a formação da família. Por isso, a base do lar é o amor. E para cultivar este amor, se faz necessário um zelar pelo outro, tratando com muito respeito e honradez. O amor é uma virtude de Deus. Por isso, quem ama somente quer o bem do outro. Tem misericórdia, ajuda nos momentos de dificuldade, perdoa e assim vive uma vida de acordo com a vontade de Deus e de seus santos. Notem que Deus, o nosso Pai, criou o homem e também a mulher com o objetivo de formar a família. Daí a entender que a família é uma coisa sagrada. Portanto, disse Deus, deixará o homem seu pai e a sua mãe, e apegar-se-á à sua mulher, e será uma só carne. Vemos aí, portanto, o projeto de Deus com o casal. E quando isso é observado na vida do casal, há também condições para que tudo corra bem na vida. Devem entender que somente vivendo assim, poderá ter sempre a proteção de Deus, nosso Pai, que está nos céus. Contará com a presença dos santos e anjos, da Santa Avó Rosa, de Nossa Mãe Maria Santíssima e do Santo Irmão Aldo. Daí então poder gozar de paz e de felicidade na vida. Daí pensarem nos filhos que vão nascer. E é interessante saber que o lar é a primeira escola dos filhos. Daí também vermos que não deve estar discutindo perto dos filhos para que eles não cresçam em um ambiente que aprenda também a se contenderem, criando, portanto, situações desagradáveis por qualquer motivo, e aprenda brutalidade, discórdia e tanto mal se aprende em um ambiente de brigas e desunião. Também o casal não deve dar lugar a pensamentos inconvenientes e por qualquer coisa da vida pensar em separação, mas precisa colocar a doutrina de Jesus e da Santa Avó Rosa em primeiro lugar em sua vida, pois nela encontramos ensinos que valorizam a regra do bom viver, da educação, do amor a Deus, e assim viverão em paz e poderão ser muito abençoados por Jesus nosso Senhor, por Maria Santíssima, pelo Santo Irmão Aldo e pela nossa querida e Santa Avó Rosa, o nosso Santíssimo Espírito Consolador. Vejam que em um lugar onde reine a paz, onde todos se amam com verdadeiro e sincero amor fraternal, é um lugar de alegria e felicidade. Esta Igreja Apostólica tem incitado a ter esta paz, a ter esta felicidade. É o bastante observar os ensinamentos que temos ministrados de nossos púlpitos e neste programa A Hora Milagrosa. Assim você verá que tudo o que é preciso para a sua vida, para seu lar e sua família, esta Igreja tem nos ensinado. Daí a razão de formar cidadãos bons, homens e mulheres honestos, amante do bem e da verdade. E vemos que é indispensável isto no mundo em que vivemos nos dias de hoje. Os filhos e filhas necessitam da atenção, do carinho e dos conselhos dos pais para que tenham boa formação moral e de boa conduta. Sempre que for necessário corrigi-los ou aconselhá-los em suas condutas ou em seus atos, que o façam com amor, moderação e justiça, ensinando-os a valorizar e praticar a boa conduta, a boa educação, as boas maneiras e respeito ao próximo e também às pessoas idosas, sem distinção de pessoas. Observem, amados, quanto as crianças
e os jovens necessitam das sábias orientações dos pais para que sejam bem-sucedidos na vida. Entendam que desde pequenas as crianças necessitam das orientações dos pais. Eles se espelham totalmente nos pais. Notem, amados, que quando há verdadeiro amor entre o casal, há também verdadeiro amor pelos seus filhos. Inclusive, a dedicação e o sincero interesse dos pais por eles. E muito contribui para que no futuro sejam pessoas de bom caráter, de respeito, úteis à sociedade e ao bem comum. A conduta dos pais contribui em muito para que os filhos possam ser ajudados pela Santa Avó Rosa, pela Virgem Maria e pelo Santo Irmão Aldo. Todo casal precisa compreender que muito necessitam da proteção, da graça e das bênçãos destes santos de Deus para si, para seu lar, para seus filhos e filhas, para sua felicidade e para que sejam vitoriosos nas lutas de cada dia. Prezados ouvintes, o matrimônio precisa e deve ser firmado na verdade e conforme a justiça divina. Sejam sempre leais e sinceros, dedicados ao bem, honestos e bem-intencionados um em relação ao outro. Enfim, sejam humildes e obedientes à doutrina que aprendem nesta igreja, a fim de que todos possam ser abençoados e protegidos pela Santa Avó Rosa e pelo Santo Irmão Aldo, os quais, em nome de Jesus nosso Senhor, da Virgem Maria Santíssima e com todo o poder, guardam, protegem e amparam os fiéis para que sejam bem-aventurados e felizes a cada dia do seu viver. Pois Deus ama o justo e concede da sua graça a todos que com justiça busca o bem em sua vida. Amados ouvintes deste programa, pensem nisto e procure ter a sua vida sempre dedicada ao bem e à verdade, e verás que tudo irá bem em sua vida. Terão felicidade e paz, e para que possa vencer e ter sempre o amparo da Santa Avó Rosa, de Maria Santíssima e do Santo Irmão Aldo. Passo agora a orar em seu favor. Santíssimo Deus, glorioso e eterno Pai Celestial, eu louvo e glorifico o seu santo nome, adorando também neste momento Jesus nosso Senhor, a Santa Avó Rosa, a Virgem Maria Santíssima e o Santo Irmão Aldo. E venho neste momento suplicar a graça do Senhor e destes santos poderosos que compõem o teu grande

0: e o Santo Irmão Aldo. E venho neste momento suplicar a graça do Senhor e destes santos poderosos que compõem o teu grande poder para esses teus filhos e filhas que estão ouvindo este programa neste momento. Peço suas bênçãos para o seu lar, para esta família e para aqueles que, por um motivo ou outro, ainda se desentendem. Peço, ó Santa Vó Rosa, que a Senhora, juntamente com o Santo Irmão Aldo e Maria Santíssima, dê a eles sabedoria e entendimento para que possa compreender tudo o que a Senhora está nos ensinando nestes dias, porque assim compreendendo, terá paz e felicidade em seu viver. Peço que a Senhora afaste das vidas deles todo o poder da inveja, do ódio, enfim, tudo aquilo que venha criar problemas para eles. Tudo isto estão destruídos, desmanchados pelo seu grande poder de Espírito Consolador e também do Santo Irmão Aldo. Peço que a Senhora unge esta água e o óleo que colocaram perto deste aparelho receptor e quando eles fizerem uso destes elementos com fé, seja mais um meio em que eles possam receber a sua bênção e sejam livres de todo o poder do mal. Prezados irmãos e ouvintes, receba neste momento estas bênçãos que está sendo lhes concedida agora, em nome do Pai, do Filho e do Espírito Santo. Amém.
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3: Está no ar a Voz do Brasil. As notícias do governo federal que movimentaram o país no dia de hoje.
4: Olá, boa noite.
5: Boa noite para você que nos acompanha em todo o país.
4: Segunda-feira, 21 de setembro de 2026.
5: Vamos aos destaques do dia.
4: Semana reúne ações contra o crime organizado no sistema prisional.
5: Uma das operações tem como alvo a identificação e a retirada de aparelhos celulares dos presídios. Thaís de Araújo.
6: As ações ainda incluem capacitações de policiais penais e treinamento para operar equipamentos de raio-x e scanners corporais.
4: Pix automático poderá ser utilizado em contas de salário.
5: Regra entra em vigor a partir de julho de 2027. E não é só isso. Luana Karen.
7: Entre as medidas de segurança está a que amplia de 30 para 80 dias o prazo que a vítima de um PIX fraudulento tem para recorrer ao banco e tomar as providências.
4: Inclusão é direito. Dia Nacional de Luta da Pessoa com Deficiência reforça a lei brasileira.
5: Estatuto destaca compromissos para a formulação de políticas de acessibilidade universais.
4: Quem explica é Isadora Nascimento, secretária dos Direitos da Pessoa com Deficiência.
8: É um documento extremamente completo, extremamente robusto, porque foi construído com a participação plena das pessoas com deficiência, né? Respeitando aí o lema do Nada Sobre Nós Sem Nós.
5: E hoje, na apresentação da Voz do Brasil, eu, Mariana Jungmann e Luciano Seixas.
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5: O Ministério da Justiça e Segurança Pública promove essa semana ações de enfrentamento ao crime organizado dentro do sistema prisional.
4: Um dos objetivos é impedir a entrada e o uso de materiais ilícitos e fortalecer o trabalho de inteligência e fiscalização.
5: As ações incluem operações de revista, uso de novas tecnologias, entrega de equipamentos e capacitação de policiais penais em diferentes estados.
6: O Ministério da Justiça e Segurança Pública realiza nesta semana uma série de operações e ações de capacitação para reforçar o combate ao crime organizado dentro do sistema prisional. Uma das principais iniciativas